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Serginho Miriti, meu compadre Claudemir, criado comigo, ali pelas bandas de Inhaúma, ali, fazendinha. 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
0: Litoral, eu tô legal, 5 e 7, muito bom dia, eu sou a Sol e nós vamos começar essa semana, eu na terça-feira, né, porque pra quem tava de folga desde sexta-feira, sábado, né, que sexta eu trabalhei, então a semana tá apenas começando pra algumas pessoas, pra outras não, né, você que trabalhou segunda, trabalhou sábado, trabalhou domingo. Seja muito bem-vinda à Rádio Litoral FM, a número 1 em audiência geral.

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0: Na Litoral Eu Tô Legal, 5h16, ótima terça-feira. Pra você que tá perdido aí na semana, que emendou o feriadão, e a gente fica assim, né? Poxa, que dia é hoje? Achando que é segunda-feira, mas não. Terça-feira, dia 13 de outubro de 2026, é seu aniversário? Parabéns, Deus te abençoe, muitos anos de vida, saúde, felicidade. Aproveita e comemora bastante, hein? Que você merece. Essa música que acabou de tocar, vá com Deus, né? Então, dedicar aqui a Jackson, que tá na estrada, tá trabalhando, mandou um vídeo. Gente, que lindo, né, Jackson? Vamos ver se consigo te ouvir, que ele tá ouvindo tão alto o som da Litoral, vamos ver.
1: Bom dia, Sol. Aqui é o Jackson, Vila Velha, Espírito Santo. Tô levando você de carona aqui, ó.
0: Ah, que lindo. Aqui, Jackson, faz o seguinte... Tá muito barulho na estrada, não dá pra te ouvir direitinho. Grava um áudio e aí manda pra mim rapidinho pra poder tocar aqui pra você falar que ele tá falando da esposa dele também. Só que não vai dar pra gente ouvir no ar, tá bom? Grava um áudio aí e manda pra eu poder tocar. Quem tá na estrada também com a imagem linda, assim como a do Jackson, é o Ellerson. Ei, Ellerson.
2: Sol, bom dia, povo lindo da Rádio Litoral FM. Mais um dia, graças a Deus, começando. Então vamos que vamos, hein? Vamos Bora. Que vamos, que a vida é um show e não pode parar. Solzinha, daqui a pouco, saindo aqui de Aracruz.
0: Ai, que linda imagem.
2: E chegando em Vitória, hein? Rapidinho eu tô aí. Vamos que vamos, gente, que a vida é um show e não pode parar. Um grande beijo, Solzinha. Um grande abraço. E tamo junto. E vamos que vamos. Vá com Deus.
0: Isso aí. Vá com Deus sempre pra guiar os nossos passos. Que imagem linda aí de Aracruz, essa orla. Meu Deus, um espetáculo de imagem. Obrigada, hein? Iris, bom dia.
3: Bom dia, Sol. Aproveitei demais o feriadão. Sexta-feira fui na Superfest, sábado fui na Onda Mazin. Domingo fui de novo, ontem fiquei em casa quietinha, agora vou trabalhar.
0: Descansar, né?
3: Com aquele banhozão, fazer aquele café. E na Litoral, é claro, tô mais que legal, curti minhas férias. Um abraço a meus familiares de Juro Monteiro, Feita Comilim. E vamos, que não pode parar. Beijo!
0: Bora lá! Mas continua comigo aqui na Litoral, hein, Iris? Beijo, gatona! Oséria sobreviveu ao Vital? Ai, meu Deus, peraí que a Oséria vai falar. É porque bugou meu WhatsApp aqui, mas ela vai falar, Oséria.
4: Oi, Sol, bom dia. Que maravilhoso foi aquele Vital, Sol. Boa, quero agradecer a você, a Litoral, por me proporcionar esse momento maravilhoso e inesquecível. Nossa, eu amei, Sol, Vital. Amei muito, muito, muito. Já quero mais. Beijo, Oséria de Fleixal.
0: Beijo, gatona. Ouvinte ligado, é ouvinte premiado. Parabéns, que bom que você gostou. É um evento muito bacana. A Rádio Litoral é a rádio oficial do Vital. Eu curti os dois dias. Foi muito bacana. Trevisani.
5: Bom dia, amiga Sol. Matheus, Trevisani de Linhares. Quente, amiga, né? Arrancando couro. Sol, pessoal de janeiro.
0: É mesmo.
5: Eu começo de manhã, estou no trabalho. No setor litoral. Boa terça-feira, nosso.
0: Amém. Um beijo. Beijo, bom dia para ele, direto da Inglaterra. Zé Carlos.
6: Ei, Sol. Bom dia. Que fim de semana bom demais. Nossa, o Galo ganhou do Santos de 2-1 de virada.
0: Foi.
6: O Cruzeiro. Tem algum cruzeirense aí hoje?
0: Tomou uma goleada.
6: Pra ver se aparece algum aí. Que para, perdeu de 4-2 do Bragantino. Nossa. Foi. Bom, aproveitar e mandar um abraço aqui pra Soninha, pra Lena Mara, pro Toninho, que tá feliz também com o time dele. Pro Dorme. Pra Verinha do Pula Pula, pra Rosângela e pra Rebeca.
0: Beijo!

0: Litoral, eu tô legal, ótimo dia. Despertador tocou, bora levantar pra você não perder a hora, hein? 5h26. Não é legal chegar atrasado no seu compromisso, no trabalho, na consulta, ou aquele compromisso com você mesma, pra academia, pra aquela corridinha, aquela caminhada. Muito bom dia pra você que é motorista, você que é profissional do volante. Obrigada pela carona, hein? Ó, Antônio tá aqui de Cachoeiro, ei, nosso gato preto.
1: Bom dia. Ei, Sol, bom dia, diretamente de Cachoeiro Itaperim, gato preto, já numa terça-feira abençoada pra nós. Mandando a lupa pra Xeré, amor, minha vida, velhinho do Pula Pula, Chibinha, Gil, Marcos Bob, Nando Júnior, Maci Pintor, Ives Gonlenha, Duda Mel, Zé Palobinha, Aracuí, para Gigante, para Leomar Pacote, para Juninho Bracim, para Peixinho lá em Cantagalo, para Demir da Oficina, para Sarginho do Posto de Mola, para Daniel e para Dudu, rei do gado, tirando leite lá em BNH de Baixo. Aê, para o Grupo Cadeira Cativa, bom dia. Um dia para o pessoal da saúde na Grande Vitória, para minha família aí na Grande Vitória, para Iuna, Munisfreira, Cachoeira Alta, São Vicente, Gruta, Tijuca, Lambari, Urupi, Marapé. E na Litoral, tô muito legal nessa terça-feira, indo trabalhar e levando você de carona comigo.
0: Oba, tamo junto, Antônio. Beijo e bom dia também para ele, nosso Luiz Amendoim.
2: Uhul, bom dia, com muita paz, amor, alegria, que Deus abençoe nosso dia. Uma terça-feira abençoada para todos meus amigos ligados na Litoral. Estou na Litoral, eu tô legal. Um abraço para o amigo Beto Antente, Fera Paula, para o meu amigo Leomar, minha amiga Rebeca, meu amigo Alessio, minha amiga Laídes. Todos ligados na Litoral de 0 a 100, para não esquecer ninguém. Um abraço para todas as cadeiras cativas já ligados de norte a sul do Espírito Santo, só da Litoral. Estou na Litoral. Tô legal.
0: E valeu, vamos que vamos. Wagner,
3: bom dia, bom dia. Bom dia, bom dia, bom dia, Litoral. Bom dia a todos os ouvintes. Aqui é o Wagner. Ele tá desejando um bom dia aí, especial. Viu? Meu companheiro de trabalho, pro Maurílio. Mandar um bom dia, um abraço pra toda a minha família por lá, lá de Itacoaçu. Bom dia. Partiu. Valeu. A trabalho, Bahia. Olha. Vamos até em Itamaraju, se Deus quiser. Bahia. Só sexta-feira de volta em casa. Bom dia pra todos nós.
0: Amém, Wagner. Vai com Deus. Tudo de bom, hein? Tô de carona contigo. Quem tá aqui também é o Diego.
4: Bom dia, Litoral. Bom dia, Sol. Bom dia a todos. Diego Zanão aqui. Taxista em Conceição do Castelo. Bora começar mais um dia?
0: Bora.
4: Litoral, tô mais que legal.
0: Bom trabalho, Diego. Praxedes.
5: Bom dia, bonita. Oi. Aqui é a Praxedes, passando pra deixar o meu bom dia pra todos que estão ligadinhos na Litoral, principalmente pro meu amor Antônio, pra Duda Mel, pro Grupo Cadeira Cativa de AZ, pra não esquecer de ninguém. E tamo junto, hein? Sempre ligadinha na melhor. Na Litoral.
6: Essa moça é pra casar, hein?

0: litoral, eu tô legal. Muito bom dia, ótima terça-feira pra você. Seja muito bem-vinda à Rádio Litoral FM, a número 1 em audiência geral. Obrigada aqui por me fazer companhia, hein? Sozinha com você nessa manhã de terça. E vamos juntos até as 10 horas da manhã. Quem tá aqui comigo é a Marta Maria Marquezine. Falou: sol aqui em Cachoeiro, só depois de um dia de graça vamos trabalhar. Um beijo, gatona. Ionis.
1: Bom dia, sol. Bom dia. Um bom dia especial, sol, pra você.
0: Obrigada.
1: Daqui do Alto Caparaó, daqui da nossa região serrana do Espírito Santo, né? E dizendo pra você que a gente tá ligado aqui e eu gostaria de mandar um abraço pro meu amigo Johnny, lá da BMC Hyundai, e dizer pra você que você descansou, né, sol? Você descansou pra caramba, ainda aproveitou o show aí na nossa capital, né? E eu daqui da região serrana, do Alto Caparaó, ouvindo o litoral, sentindo sua falta aí como locutora da nossa Litoral FM. Então
0: eu
1: gostaria de mandar um abraço lá pro Johnny, outro abraço pra você e dizer pros ouvintes que quem tá na litoral tá muito mais que legal. Valeu, sol!
0: Valeu, Ionis! Eu senti falta também, nossa! Pensando, puxa vida, uma hora dessa era pra estar lá na litoral, lá batendo papo gostoso, rindo, mas eu descansei, pulei, tô renovada pra mais uma semana, hein? Ó quem tá aqui comigo, Lena, bom dia,
2: meu raio de sol, um bom dia aí pro Grupo Cadeira Cativa, todos que estão ligadinhos, Soninha, Claudineia, Rosângela Bernardoni, Zé Galoz da Inglaterra, pra você, minha lindinha.
0: Obrigada.
2: Espero que você tenha curtido bem seu final de semana, sua folga. Viu? O meu final de semana foi maravilhoso.
0: Ai,
2: tá bom? Com meu filho, com minhas noras. Tudo que de bom é estar junto com a família, não é isso? Beijo.
0: Beijo. A família linda que você tem. Beijo pra todo mundo, tá? Brumate de Colatina já tá juntinho comigo. Maria Cristina Marriel e Mata da Serra e seu esposo Vanderlei. A bonita também da Vera do Polo.
3: Chama sol, sua linda. Bom dia a todos meus amigos da Cadeira Cativa Madrugada. Aqui quem fala é Vera do Pula Pula. Cacho Mirim. Passando aí pra dar um alô pra todos aí. Cleidinha, Rebeca, Nina, Cleidineia Luz, Helene Camelo, Duda Mel, as meninas do Salão de Itaoca, Toninho Segurança, Janimar, Nandinho, Elias Cortesã, Luiz Amendoim, Doutor Lohan, Garricha, Dorme da Vila, Jean de Itaoca, Leomar de Linhares, Alessio, Sidney Mão da Rosa, Zé Carlos, Robson, Jacaraí, Zé Luciano, Santo Dumont, Primo Caminhoneiro, Etevaldo, Donizete, Nicota, Jefinho dos Drinks, Elias Sindicato, enfim, para todos os motoristas de APP, saúde e educação. Beijo, litoral!
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bem apertado pro Wellington Reis, Marcos Gargamel em Jardim Camburi, Leonardo em Soteco Viana, Cláudio José em Nova Carapina 2, Hermes de Santo Torquato. Pra minha amiga Loilsa Dir em Rio Novo do Sul, pra Márcia Mendes, Valdineia Miranda em Porto Novo, Marcinha Brit em Resistência, Rosimara Ramos em Nova Almeida.

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0: bom dia, boa terça-feira. Me conta como é que estão as coisas. Como é que tá sendo a sua terça-feira? Como é que passou o final de semana? Tá de férias? É seu aniversário? Aproveita, abra seu coração. Vai ser vovô, assim como o nosso QRA paizão, Cláudio. Todo feliz. Aqui, ó, mandar um beijo, um bom dia pro Nayá Gomes, em Ponta do Corumbau, na Bahia. Tá sempre ligado aqui na Melhor. Um beijo. Tá pelo aplicativo ou também pode baixar o aplicativo no seu celular, ouvir pela internet, litoralfm.com.br. E para você que tá aqui na Grande Vitória, 999-861050 é o número do nosso WhatsApp. Bora falar com ele, Marcos?
1: Bom dia, Sol! Bom dia, galerinha da Litoral. Passando para desejar uma ótima terça-feira. Isso. Vamos que vamos. Marcos Nascimento de Campo Grande, Cariacica.
0: Valeu, Marcos. Vanja, bom dia, gatona.
2: Oi, Sozinha. Bom dia, meu amor. Uma ótima segunda-feira, um bom trabalho. Tudo bem com você, Sozinha?
0: Tudo,
2: descansou esse final de semana, suas folgas. Bom dia para todo o grupo qualificativo e para todos os ouvintes dela, assim. Se ninguém é só. Beijo só, Vanja Taíde.
0: Valeu, beijo, bom dia. Quem mais tá aqui comigo? Rebeca, bom dia, Rebeca.
3: Bom dia, família Litoral, bom dia pra toda a cadeira cativa de azer, pra não esquecer ninguém. Terço, uma terça-feira novíssima, de muita paz e bênção, saúde pra todos nós. Sou Rebeca Andrade, Colatina. Ei, Matheus Nascimento, forte abraço, meu querido, pra todo mundo. Beijo, beijo, fui.
0: Beijo, Duda Mel, bom dia.
4: Bom dia, bom dia. Quem fala aqui é Duda Mel, bom dia, ouvinte Colatina, Liares, Grande Vitória, Cachumirim. Bom dia pro Toninho, Veni Pula Pula, Plachete, minha amiga Elisângela, minha amiga Laysa, minha amiga Josi. Bom dia a todos da Rádio Litoral. Duda Mel, toca pra mim aí.
0: Qual? Qual música?
4: O Chifre do Boi Tufão.
0: Tá, vou dar uma olhadinha aqui, tá bom, pra você. Tá bom? Beijo, gatona. Obrigada aí pela audiência.
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1: Trânsito lento na Avenida Mário Gurgel. Tá passando por obras, então você que tá vindo aí de Viana, sentido Trevo de Alto Laje, ali em Cariacica, já vai encontrar um trânsito lento na Avenida Mário Gurgel. A boa notícia é que, nesse momento, a Rodovia do Contorno está livre nos dois sentidos, em 6h39. Trânsito lento na segunda ponte, 5 pontes. Esse trânsito, para você que está vindo aí de Cariacica, já começa ali em frente ao terminal de Jardim América, hein? Então, trânsito lento para você que está vindo de Vila Velha e Cariacica, sentido Vitória, para chegar ali na Vila Rubim. Trânsito lento nesse momento. Trânsito lento também na Avenida Carioca. Já tem um pequeno trânsito para você que está saindo de Vila Velha, sentido Vitória, pela terceira ponte. Trânsito lento também, um pequeno trânsito. E atenção, hein, porque tem acidente e esse trânsito pode piorar na Avenida ali Mestre Álvaro, antiga BR-101. O trânsito lento devido a esse acidente. Mas o bom é que depois que passa o viaduto de Carapina, por enquanto, a Rodovia das Paneleiras livre nos dois sentidos. E por onde você está passando? Tem trânsito? Tem alguma via interditada? Semáforo com problema? Aproveita, conta tudo pra gente. 999-86-1050.
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0: Na Litoral, eu tô legal. Ótimo dia, boa terça-feira. Boa terça-feira para Marcos Gleick, do Córrego Sergipe, em Governador Lindenberg, falando só, tô ouvindo desde cedo. Obrigada. E o Jefferson Molino, bom dia, tá trazendo notícias do trânsito, né, Jefferson?
1: Bom dia. Na CT1, sentido Serra, Vitória, é da Rei da Borracha, Nacional Peças, precisa de descida. Acidente aqui de moto. O trânsito está um pouquinho complicado.
0: Valeu, obrigada. O acidente na Avenida Mestre Álvaro, antiga BR-101, está deixando esse trânsito complicado. Obrigada, hein, Jefferson? Um abraço para você. Márcio Melquíades de Santinês também está ouvindo. Giovana
2: do Alecrim. Bom dia, sozinha. Bom dia, todo mundo. Giovana do Alecrim, tudo bom? Tessou, com cara de segundo. Uma preguiçinha. Mas não tem jeito, não. Bora botar a cabeça pra cima durante essa semana aí. Ótima semana a todos. Fiquem com Deus. Se cuidem, tá quente. Tá água, fui.
0: Quente. Um beijo. Todo mundo com a cama nas costas, depois do feriadão. Gabriel, bom dia.
3: Bom dia, sozinha. Bom dia, ouvintes litoral, que é o Gabriel Santana, o embaixador do moto aplicativo. Passando pra desejar a todos um ótimo dia, uma excelente terça-feira, com cara de segundo, uma terça-feira preguiçosa. Você tá doido? E aproveitar também pra dar os parabéns pra ele, pro nosso amigo Alex Bono, com 2N, que hoje tá completando mais um ano de vida. Então, Alex Bono, felicidades pra você. E, galera, bora trabalhar. Na Litoral, eu tô legal.
0: Valeu, parabéns, Alex. Tá de férias. Aproveita, curta bastante. Soninha.
4: Olá, Sol. Bom dia. Terçou, hein? E eu tô como?
0: Como?
4: Atrasadérrima. Aldo 20, aos cadeiras cativas. Bom dia. E vai um bom dia de 0 a 100 pra não esquecer ninguém, porque hoje eu tô atrasada com força. Ixi, beijo, Sol. Maria, até amanhã. Sônia de André Carlone. É, acabou o milho, acabou a pipoca, hein? Bora trabalhar.
0: Bora, corre lá então pra você não atrasar as empadinhas, hein?
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0: mais assim.
1: Apertado pro Joel da Fazenda Taueira em Fudão, Marlon Calazans na Serra, Geone está em Aracruz, Dedé Moraes também em Aracruz. Para Elisângela Gonçalves em Jardim Camburi, Marcão de Cobrilândia, Adalberto Souza em Jabaeté, beijo pro Vitor Hugo em Soteco e beijo para sua mamãe também, Zulina.
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1: É, minha gente, ó, o sol tá pocando, nem tá chovendo e tem alguns acidentes na via, hein? Muita atenção. Ó, trânsito bem lento na rodovia do contorno para você que tá saindo aí de Cariacica ou de Viana sentido Serra. Então, bem complicado nesse momento, rodovia do contorno. Ah, esse trânsito já começa mais ou menos ali na altura do bairro Vila Prudêncio. Está bem grande o congestionamento. Trânsito lento demais também. Ali na segunda ponte tem um acidente ali próximo à estação Pedro Nolasco. Então, esse trânsito já passou do terminal ali de Jardim América. Está bem complicado mesmo, hein? É exercitar paciência para você que está saindo de Vila Velha ou Cariacica, sentido Vitória, pela segunda ponte ou pelas cinco pontes. A orla de Cariacica também bem congestionada, hein? Esse trânsito já está chegando na ponte de Porto de Santana. Está complicado. E também complicado, Avenida Beira-Mar. Avenida Marechal Mascarenhas de Moraes, a Beira-Mar, toda congestionada, lenta. Então, é paciência, gente. Trânsito lento também para você que está saindo de Vila Velha, hein? Você que está saindo de Vila Velha, sentido terceira ponte, para chegar em Vitória, o trânsito ali na Avenida Carioca, lentinho nesse momento, hein? 7h34. E acidente na via também, a Avenida Mestre Álvaro, antiga BR-101. Acidente, então, trânsito bem lento para você que vem de Serra, sentido Vitória. E tem uma pequena lentidão também na Rodovia das Paneleiras, sentido UFIS.
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1: Existe uma teoria que se chama 90-10, onde uma pessoa tem 90% daquilo que você procura em alguém. Só que você foca naqueles 10% que falta. Aí você sai pra rua, se aventura, e realmente você encontra aqueles 10%, mas não se deu conta que perdeu os 90%.

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1: Oportunidades para você na terça-feira, dia 13 de outubro, no Cine de Cariacica. Tem vagas para recepcionista e atendimento, auxiliar de produção, motorista, auxiliar de serviços gerais, de cozinha, operador de caixa. São várias oportunidades para você. E se você ficou interessado, tem que ir até ali o Centro Administrativo de Cariacica, hein? Fica na Avenida Alice Coutinho, no bairro Vera Cruz. Boa sorte para você!

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0: Litoral, eu tô legal, 7h52, muito bom dia, sou a Sol e nós vamos juntos até as 10 horas da manhã com muita música, sua participação pelo 999-86-1050, vem falar como é que foi o seu final de semana, como é que tá sendo a sua terça-feira, emendou o feriadão? Igual eu emendei, estou voltando hoje, para muitos a semana tá curtinha, para outros está trabalhando a semana toda. Aproveita, vem soltar sua voz, manda foto, manda vídeo. E também, você pode faturar um voucher no valor de R$200 do Açaí Atacadista. Então, fique esperto, porque vai rolar daqui a pouquinho o primeiro código para você anotar e participar. E, de, quem sabe, faturar hoje um voucher de R$200 no Açaí Atacadista. Funciona assim, você vai anotando todos os códigos que eu vou falando. E aí, no final, no último código, eu vou avisar que é o último, e você envia todos os códigos para o nosso WhatsApp, 999-86-1050. Mandar um beijo, um bom dia aqui, ó, para Demi, de Alzira.
1: Bom dia, ótima terça-feira, sozinha linda, como foi de feriado.
0: Ih, maravilha.
1: Deus Jesus, que sempre abençoando você, sua família e todos da Rádio Litoral. Beijo, gata, fica com Deus, uma boa audiência. Na presença de Deus a cada um de vocês, da Rádio Litoral. Tô na Litoral, tô mais do que legal. Uma semana abençoada, gato. Deus abençoe, um beijo.
0: Um beijo. Rosenberg, bom dia.
2: Bom dia, bom dia, bom dia. Sol, minha linda, meu rádio luz. Rosenberg de Interlagos, mais conhecida como Carioca, motor de aplicativo. Bora pra cima, aqui pra baixo é contramão. Terçou, papai. E nós tá como?
0: Como?
2: Juntinhos lá. Você daí e eu de cá. Só no bagaço. A praia de ontem acabou comigo. Você tá doido?
0: Ixi.
2: Tô todo ardido. Mas, como eu sempre digo, tem que trabalhar. Porque eu só nasci lindo, bonito, gostosinho. Hoje careca, mas infelizmente pobre. Deixa um beijinho aí pra nossa amiguinha Claudinha Leite do Rio Marinho. E um beijinho pra sua mamãezinha.
0: Obrigada.
2: Fui. E na Litoral, eu tô legal. Beijo, minha linda.
0: Valeu, Carioca. Um beijo pra você. Leozinho.
3: Bom dia, Sol. Bom dia, família Litoral. Leozinho aqui, partindo pra mais um dia. E tomando aquele cafezinho pra despertar. Uma ótima terça-feira pra todos. E na Litoral, estamos mais que legal.
0: Valeu, Leozinho. Beijo, bom dia. Bom trabalho aí. Edu Caminhoneiro.
4: Bom dia, Sol. Bom dia a todos os ouvintes da Rádio Litoral FM. Edu Caminhoneiro passando pra deixar um abraço pra toda a turma do trecho. Pra minha filha Carol, pro Thales, que é meu ajudante hoje, estamos indo pra Boa Vista na Serra fazer uma entrega agora, só. Pra minha neta Mavi, pra minha filha Vitória, e na Litoral, eu tô mais que legal!
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0: Litoral, eu tô legal. 8:07, bom dia pra você que sintoniza Litoral FM. E eu sei que tem a galera aí que tá agarrada no trânsito. Trânsito complicado ali em Jardim América, hein? Adelso tá nesse trânsito, né? Bom dia.
1: Bom dia, sol aqui, Adelso do bairro Santander, Cariacica. Estamos na melhor, na Litoral, estamos mais legal. Agarradinho aqui, ouvindo a Litoral, mas agarradinho também aqui no trânsito em Jardim América ainda. Chegando na ponte ainda. Já tem um tempinho que eu tô agarrado aqui. Bom dia, a gente zera sempre pra não esquecer de ninguém. Na Litoral estamos mais, que legal.
0: Ô, Adelso, você que tá agarrado nesse trânsito de Jardim América, e pra você que não tá agarrado, então nem passa, hein? Você que tá vindo aí de Viana e tudo, ou de Vila Velha, Cariacica, sentido Vitória, tem um acidente ali em frente à Estação Pedro Nolasco, e agora tem um acidente ali na Vila Rubim. Então, o trânsito está chegando no trevo de Alto Laje. Trânsito muito complicado nesse momento para você que quer chegar em Vitória pela Cinco Pontes ou pela Segunda Ponte. Complicadíssimo o trânsito hoje na Grande Vitória. Deu um nó, parece até que é segunda-feira. Mandar um beijo, um bom dia aqui também. Edna em Porto Novo, beijo, gatona. Tá ouvindo a gente? Sônia de
2: Boa
0: Vista.
2: Bom dia, Sol. Bom dia, família Litoral. Sou a Sônia de Boa Vista. Se der, manda um alôzão pro Braia, Helena.
0: Quem mais?
2: Braia, Helena, Camila, Karina, todos os ouvintes da Litoral.
0: Valeu, um beijo pra você, gatona. David Aguiar, bom dia.
3: Bom dia, Sol. Bom dia, minha amiga.

0: trânsito, só que ele está no trânsito na rodovia do contorno. Então, você que vai passar pela rodovia do contorno, trânsito lento nesse momento, sentido Serra. Beijo, Matheus. Paciência aí. Wagner, bom dia.
1: Bom dia, família Litoral. É nós por cá, viu? Wagner da Wagner Caminhões passando aí para desejar aquela terça-feira abençoada para toda a turma, viu? Os caminhoneiros da rodagem, pessoal de casa, do escritório, todo mundo. Nós estamos por cá, ó, ó. Ligadaço. Cê tá doido, ligadaço na melhor Litoral FM. E na Litoral eu tô legal. Tchau, obrigado.
0: Valeu, Wagner. Wagner que eu vi. É, ele estava passando de carro, né? E tinha uns, abandonaram uns cachorros e ele estava resgatando esses cachorros, colocando dentro do carro para dar uma vida bacana, né? Para cada um deles, cada vida importa. Gente, não vamos abandonar os cachorrinhos, não. Pelo amor de Deus, é de fazer dó. E parabéns pela sua iniciativa, Wagner.

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1: Trânsito lento na Avenida Mestre Álvaro, antiga BR-101. Tem acidente na via, então esse trânsito tá lento. E depois que passa o viaduto de Carapina, o trânsito continua lento da rodovia das Paneleiras, sentido UFES. E muita atenção, porque na rodovia do contorno o trânsito tá bem lento. Tá agarrado, esse trânsito já começa mais ou menos ali na altura do bairro Vila Prudêncio, sentido Serra. E atenção, porque quando chega ali próximo ao bairro André Carlone, ali tá passando por umas obras na via, então o trânsito também tá lento. Ali para quem vem na rodovia do contorno, sentido Serra, ali próximo ao bairro André Carlone, também tá lentinho o trânsito ali. A rua Nelci Lopes Vieira, bem congestionada nesse momento, que é aquela rua paralela à Norte-Sul, tá lentinha também, tá? Trânsito lento na Avenida Dante Michelini. É, trânsito lento sentido Jardim da Penha. Trânsito lento também, gente, hoje tá complicado, hein? Trânsito lento na Avenida Carioca, para você que tá vindo de Vila Velha, sentido Vitória, para passar na terceira ponte, o trânsito tá lento. E atenção, porque quando você tá na terceira ponte, sentido Vitória, quando você tá descendo ali para passar no antigo pedágio ali, tem um acidente ali na terceira ponte, na descida, quase chegando em Vitória. Muita atenção, hein? E segunda ponte, com aquele trânsito bem lento, o trânsito já tá chegou no trevo de Alto Laje. Então, para você que tá vindo aí de Viana ou Vila Velha, Cariacica, sentido Vitória, tá agarrado, hein? Trânsito muito complicado, acidente ali em frente à Estação Pedro Nolasco, então tá deixando esse trânsito muito lento. E atenção, tem um carro também quebrado ali na Orla de Cariacica. Orla de Cariacica também toda congestionada até ali a ponte de Porto de Santana.
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0: Na litoral eu tô legal, 8h32. 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Né, Cris Carioca.
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0: Valeu, um beijo. Mary, de Vale Encantado, mandou uma foto. Ué, Mary, o que aconteceu com seu braço? Tá na tipóia, mulher?
3: Bom dia, Sol. Bom dia para todos os ouvintes da Rádio Litoral. Como foi seu feriado, Sol? O meu foi maravilhoso, graças a Deus. Aqui é Melri de Vale Encantado, passando para desejar uma ótima, abençoada terça-feira e uma semana maravilhosa. Na Litoral, eu tô legal. Um cheiro.
0: Um cheiro para você. E Melri mandou uma foto. Um abraço no Sérgio, abraçada. Você passou na ação. E aí, chupou picolé? Sérgio te tratou bem? Me conta tudo. Sérgio é figuraça. Quando vê Sérgio por aí, o carrinho pode chegar lá, dar um abraço no Sérgio que ele gosta. Wanderson Silva.
4: Bom dia, Salzinha. Bom dia, Mozart, bom dia. Wanderson Silva aqui já ligadinho na melhor. Já ligado na litoral. Pra aquela segunda-feira maravilhosa. O que eu tô fazendo? Indo trabalhar, tá quase saindo, né? Aqui em Mozarlândia, tá? Não esquece não do Wanderson Silva, porque eu não esqueço de você, não esqueço do Espírito Santo, não esqueço da litoral, de forma alguma. Grande abraço, hein?
0: Abraço, tchau, tchau. Abraço, Wanderson, obrigada pelo carinho. Esqueço de você também não, tá? Pode deixar. Agora, ó, terça-feira, Wanderson tá perdido na semana. Com certeza emendou, tá? Igual eu emendei, a gente fica perdido mesmo. Beijo.
5: Bom dia, bom dia, bom dia, bom dia, bom dia, bom dia, Sol. Bom dia, bom dia, bom dia. Quem tá falando? Quem? Fabinho, ele, montador de Vila Velha. Bora, partiu?
0: Bora.
5: Daqui a pouco vou lhe fazer uma pintura. Na litoral, o Fabinho tá mais pintando que legal. Oi, minha querida. Beijo, Sol.
0: Beijo, vai perder a hora, hein?

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0: Litoral, eu tô legal. Ó, daqui a pouquinho, nove e uns minutinhos, tem casos e contos de uma história. Você não pode perder, hein? E a nossa ouvinte, ela tá querendo a opinião de vocês, hein? Tá contando com a opinião de vocês, que ela sempre ouve, ela dá opinião nas histórias do Casos e Contos. E hoje chegou a vez dela de contar a história dela. Bora ouvir aqui a Rose. Ei, Rose, da Vila Rubim.
1: Bom dia, Sol. O Vital foi muito bonito. Foi. Eu vi as fotos no Instagram, no Facebook.
0: E você foi?
1: Eu ganhei ingressos da Litoral. Parte de ingressos para camarote. Mas eu não pude ir por causa de um problema de saúde.
0: Poxa.
1: Mas valeu, ano que vem tem mais, né?
0: Isso. Se cuida, tá, Rose? Melhora a sua saúde, faz seu tratamento. O ano que vem nós estamos juntos no Vital, hein? É nóis. Cris, de Vila Nova de Colares, tá passeando, mandou uma foto bonita. Gostei da foto, bem que você falou, hein? Que você ia mandar foto, mandar vídeo, passando em Porto Seguro. Olha que legal, beijão. Mas já tá de volta, né? Que foto linda, obrigada aí, tá? Dani!
2: Bom dia, Sol, curtiu o Vital, aproveitou o final de semana, eu vi suas fotinhas, tá bom? Mas agora bora trabalhar, não é, Sol? Já tô aqui também, já costurando, vamos embora pra essa semana. Beijos, Dani Falcão de Santa Mônica.
0: Um beijo. Qual é o próximo feriado, hein, gente? Pelo amor de Deus, alguém me conta. Beijo aqui pro Helder.
3: Bom dia, Sol.
0: É a Verbiana.
3: Leste-Oeste, sentido Cariacica, Vila Velha. Acabou de acontecer um acidente também, ok? Ixi. Complicado, complicado.
0: Valeu, Helder. Obrigada aí pela informação. Iris, encontrei com ela no Vital. Ela mandou uma foto aqui que nós tiramos lá no Vital. Beijo, gatona.
4: Ei, Sol, bom dia.
0: Bom dia.
4: Menino, você pegou o Uber hoje com meu marido. Que massa. Ele vai me falar hoje de manhã. Que você chamou e era ele. Fiquei muito feliz da foto que nós tiramos no Vital.
0: Linda.
4: Nossa, foi maravilhoso te ver. Beijo. Uma ótima terça-feira.
0: Beijo.
4: Iris do Paú.
0: Beijo, gatona. Ih, foi muito bom te ver também no Vital, né? Aquele abraço bem gostoso, aquela fotinha que não pode faltar. E um abraço aí pro seu esposo, né? Que hoje eu chamei o Uber e era ele. Ele falou, olha, fui eu que tirei a sua foto com a Iris no Vital. Ela é minha esposa. Muito bacana mesmo. Um beijo pra vocês.
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1: 9/2, terça-feira, dia 13 de outubro de 2026. Mais uma história, histórias que a vida conta. A história da Tânia hoje, e ela começa assim: bom dia, sol, bom dia, ouvintes, meu nome é Tânia. Eu sempre ouço casos e contos, envio meus comentários, e agora chegou a vez de contar a minha história. Bom, eu fiquei viúva há 2 anos e desde então eu enfrentei uma das fases mais difíceis da minha vida. Perder meu marido foi uma dor que eu pensei que nunca mais conseguiria superar. E durante muito tempo eu vivia triste, sentindo um vazio enorme, acreditando que a felicidade nunca mais faria parte dos meus dias. Mas aos poucos, sol e ouvintes, eu comecei a me reconstruir. Foi então que conheci o Rafael, um rapaz 15 anos mais jovem do que eu. Estamos nos conhecendo há 6 meses e ao lado dele eu voltei a sorrir, a me sentir bonita, a acreditar que ainda posso viver uma história de amor. Minha felicidade incomoda muita gente, isso é que é triste, e principalmente a minha família, que não aceita nosso relacionamento. Eu moro em uma pequena casa nos fundos, né, da casa dos meus parentes, né, primo, meus irmãos. E mesmo tendo meu próprio espaço, eu sinto que vivo assim sob vigilância diária. Eles ficam me vigiando, querem saber onde eu vou, com quem eu estou, o que que eu faço. E quando saio com o Rafael, não faltam críticas e comentários maldosos. Tânia, você não tem vergonha de namorar um rapaz mais novo que você? O que as pessoas vão pensar? Dizem como se minha felicidade fosse motivo de vergonha. E não é apenas dentro de casa que eu enfrento preconceito. Quando eu ando nas ruas de mãos dadas com o Rafael, eu percebo olhares de reprovação, aqueles cochichos, não sabe? A pessoa está cochichando no ouvido da outra, aqueles sorrisos assim debochados. Ó, eu confesso, isso me machuca muito, porque ninguém conhece minha história, minhas dores, ou os sentimentos que nós temos um pelo outro, que nós estamos construindo juntos. Estou cansada dessa situação, Sol. Muitas vezes eu penso em me mudar e começar uma vida longe das críticas e da intromissão da minha família. Ai, como eu sonho em ter meu cantinho, onde eu possa receber o Rafael sem julgamentos, viver em paz. Porém, quando eu vou fazer as contas, aí eu percebo que se for para pagar aluguel, água, luz, alimentação sozinha, ia pesar demais no meu orçamento. Às vezes eu penso em desistir de tudo para ter paz. Ah, mas quando Rafael segura minha mão, me trata com carinho, eu lembro que eu também tenho direito de ser feliz de novo. Eu não sei o que o futuro me reserva, mas sei que não quero passar o resto da vida sozinha, apenas para agradar os outros. Continuo amando e respeitando a memória do meu marido, tá, gente? Mas isso não significa que meu coração tem deixado de sentir alguma coisa. E o que mais dói é perceber o preconceito que vem justamente de pessoas que deveriam me apoiar. Mesmo assim, eu tô aprendendo a me amar. E amar alguém não é motivo de vergonha. E que a diferença de idade não define o valor de um relacionamento. E depois de tanto sofrimento, sol e ouvintes, eu só quero uma coisa: ter o direito de recomeçar sem precisar pedir permissão a ninguém. Afinal, amar não é pecado.

0: infelizmente, o preconceito existe, né? E eu percebo, ela contou aqui, ela tá até digitando aqui, que ela falou que se sente mais quando é com mulher. Ela falou que vê casos, assim, de homens mais velhos, né, com moças mais novas e que o julgamento é bem menor do que quando é com mulher. Não sei, você pode dar sua opinião também, que a Tânia pediu, né, perguntou se alguém tá passando por uma situação e como que você tá resolvendo, que ela tá um pouco perdida, né, porque ela não paga aluguel onde ela mora, ali na... É um grupo, é um conjunto, né? Mora só parentes no mesmo quintal. E então ela sofre com essa vigilância da família que quer insistir em tomar conta da vida dela. Nós temos aqui a opinião do Antônio. Ei, Antônio, bom dia. Antônio já vai falar. É porque chegou vários áudios aqui, ó. Agora vai falar.
1: Ei, Sol, Antônio de Alto Laje. Quanto caso de conto, gato branco, charmoso e cheiroso. Rapaz, deixa essa menina vai ser feliz do jeito que ela quer.
0: É mesmo?
1: Os outros só querem ver o mal dela. Rapaz, vai viver tua vida, minha querida. Vai viver com teu menino, com teu garoto. Você não falou quantos anos você tem, nem quantos anos tem, mas vai viver a vida de vocês, deixa os outros pra trás. Se você acha que quando com ele tá bem, então segue teu caminho, minha bonita.
0: É isso mesmo, Antônio. Porque se ela se sente bem, pelo jeito que ela falou aqui, que ela contou, que ela fica feliz quando tá de mãos dadas com ele, abraça. Então, quer dizer, ela tá se sentindo viva, mais bonita, tá fazendo bem. Então, precisa seguir a vida. Porque se a gente for parar pra pensar no que as pessoas estão julgando a nossa vida, a gente deixa de viver, né? O Vavá também tá aqui, tá falando.
2: Bom dia, Sol, bom dia, Litoral, Vavá aqui da Serra. Ouvindo essa história aí, Sol, bonita, muito bonita, mas eu vou ser bem rápido, eu preferia, acharia uma coisa mais prática que a Tânia deixasse levar pelo coração. Se ela tá amando, tá gostando do Rafael, não interessa o que ele tem ou deixa de ter. Ah, mas eu não consigo pagar um aluguel para meter ele do meu lado, eu não consigo pagar uma água e a luz, que eu ganho pouco. Mas com certeza, para frente mais, ele vai achar um serviço se ele não estiver trabalhando. Aí vocês vão alugar uma casa, vão ficar de boa e vão ver sua vida. Esquece o passado, passa uma borracha no passado e vive o presente, porque o futuro só pertence a nós mesmos, tá bom? Tânia, seja feliz com o Rafael, segue seu coração e na Litoral eu tô legal.
0: Exatamente, porque assim, também não pode acelerar o processo, né? Estão se conhecendo, 6 meses ainda é pouco. Às vezes você leva uma vida e não conhece a pessoa que tá do seu lado. Então, eu acredito assim, ainda tá cedo. Vai conhecendo o Rafael, né? Tá se dando bem. Espero que realmente continue, seja eterno. Mas tem que ter um pouquinho de paciência também, né? E deixar os comentários dos seus parentes para lá, porque a vida a gente consegue viver é uma vez só. Então vamos aproveitar cada momento.

0: sossegue.
1: Litoral, eu tô legal, 9:21. Bora que ouvi os comentários dos nossos ouvintes que a Tânia pediu. E aqui chegaram vários comentários. Ó, lembrando, se você quiser contar a sua história como a Tânia, fique à vontade, tá? 999-86-1050. Pode mandar pro nosso WhatsApp em texto. Conta detalhes da história, a música que marca a sua história, tá bom? Vou ter o maior carinho em contar a sua história aqui. Ó, o Marcelo de Estrelinha.
2: Tá? É, eu moro só parente.
3: Bom dia, só. Na minha opinião, ela tem que viver o amor. Esquece a idade. Idade é o de menos. O importante é a felicidade.
1: É verdade, concordo com você, Marcelo. Rose?
4: Bom dia, Sol. Bom dia, família Litoral. Para nossa amiga aí, ó, deixa as pessoas ter preconceito, deixa as pessoas falar que, até porque, mesmo que ela não estivesse viúva, é a vida dela, ninguém paga as contas, as dívidas dela. Viva a vida e vai ser feliz, minha amiga. Um abraço. Rose de Barra Mares.
1: Valeu, beijo. Rose. Obrigada. Agora vamos para Espanha. Falar com ela, Lohane.
5: Bom dia, Solzinha.
1: Bom dia.
5: Sobre casos e contos, Tânia, minha filha, vai viver sua vida. Vai ser feliz. Conhece pouco a pouco, mesmo que você esteja amando e ele te amando. Deixa o processo ocorrer devagar.
1: Isso aí, na pressão.
5: Quando você sentir que está na hora, você aluga uma casa, ele te ajuda e vai viver sua vida. A gente não tem que dar assunto para parente, não, que parente tem mosquito em nosso sangue, mulher. Viva, seja feliz. Beijo, Lohane, aqui da Espanha.
1: Beijo, Lohane, obrigada aí pela sua opinião. Rosalene.
6: Olá, Sol, bom dia, ouvintes. Sobre contos e casos e contos aí dessa nossa amiga, ela tem que seguir exatamente a letra dessa música, minha querida. Não dá ouvido pro que vão dizer. Amar, exatamente isso. Amar não é pecado, gente. Amar é tão, tão bom, entendeu? É melhor você ter amor do que estar na guerra. E o mais triste de tudo é quando parte o preconceito vem da família, exatamente, né? De quem a gente poderia, né, ter apoio, que é a família. Né? A família é a base de tudo. Eles que deveriam apoiar é o primeiro da facada. Eu também já passei por situações quase parecida com isso, não em questão disso, em questão de gravidez, mas tudo bem, né? Uhum. Graças a Deus, hoje em dia tá tudo bem. E avisar pra ela, vai ser feliz, seja feliz.
1: Isso aí, obrigada, Roselene. O importante é ser feliz.

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0: Dessa vez você não escapa, neném.
1: Bom dia!
2: Litoral, eu tô legal. Bom dia pra você que sintoniza Litoral FM. Muito bom saber que você tá aqui todos os dias, mandando seu recadinho, participando, pedindo música, falando do trânsito, mandando vídeo, foto, igual fez o Thales. Thales mandou um vídeo aqui que tá trabalhando, né, Thales? Bom dia.
3: Fala, galera do Litoral, que é o Thales. Vou dar um alô pra galera, pros operadores da Transjap aí, ó. Todo mundo ligado na Litoral aí, ó. Na Litoral tá legal.
2: Valeu, Thales. Ele que é operador de máquinas pesadas, assim como Pedro Severo. Valeu, Pedro. Bom dia para você também. Elisete Anjos.
4: Bom dia, Sol. Bom dia. Nós também curtimos muito esse Vital, muito bom.
2: Mandou
4: encontramos
2: foto
4: com o Bruninho.
2: Uhum. Foto bonita.
4: E foi maravilhoso. Galerinha nossa com ele.
2: É, pelo jeito a galera tava bem animada. Valeu, né, Elisete? Agora você é recuperado, Vital. Agora, sobre casos e contos, sobre a história da Tânia, né, que namora um rapaz 15 anos mais novo do que ela, o Rafael, a Rosimara tá falando aqui, ó.
5: Bom dia, Sol. Bom dia, Tânia, Rafael, bom dia. Tânia, é o seguinte, ouça bem a música que acabou de tocar com Luan Santana. Tá? Que se dane o mundo, viva enquanto pode ser feliz.
2: Verdade.
5: Quem é viúvo é aquele que desceu os sete palmos, tá? Igual eu com o meu marido, né? Ele que desceu os sete palmos. Não quis ninguém na minha vida por opção minha, tá? Mas, meu amor, vai ser feliz enquanto pode. A vida passa rápido. E não se mude, não. O povo é que tem que te engolir.
2: Isso,
5: tá? Faz que nem Zagalo, vão ter que me engolir. A minha felicidade muito me interessa, porque quando você estiver chorando sozinha, ninguém vai lá te confortar, não, tá? Continue onde você está e faça as pessoas te respeitarem. Não liga para a opinião daqueles que não querem te ver sorrindo, tá? Fica com Deus, saúde. Rosimara Ramos, de Nova Almeida.
2: Ô, Rosimara, falou tudo, sabe as palavras, é isso mesmo, Tânia. Adriana de Jardim Azteca.
6: Bom dia, Litoral. Bom dia, Sol.
2: Bom dia.
6: Bom dia, ouvintes. Essa história aí é complicada, principalmente quem mora perto de parente. Mas fala com ela que idade não é só número. Cada um é cada um, entendeu? E se o Rafael se sente bem com isso, com ela, é o que importa.
2: Exatamente, Adriana. Falou tudo. É, tem uma pessoa aqui, não vou falar o nome dela, não sei se eu vou poder falar o nome dela, mas falou assim que ainda vai contar a história, porque tem duas histórias maravilhosas para poder contar. E outra coisa, falou o seguinte, se ficar apertado financeiramente, é melhor ter paz, né? Tá apertadinho, mas ter paz, do que ficar no ambiente complicado em que você não pode viver, né, intensamente.
7: Bom dia, tô ouvindo a história da mulher aí. Rapaz, cara, o importante é fazer gostoso, menino, esquece dos papapá. Aluga uma casa aí, mete o pé, ou manda pra casa do chapéu, o pessoal que mete sua vida. Oxe, o importante é você não depender de ninguém, entendeu? Vai viver o amor, seja feliz, viva o amor. Wallace de Nova Almeida.
2: Isso aí, Wallace. Viva o amor.

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0: Na Litoral, eu tô legal. Mandar um beijo, um bom dia aqui pra Mari. A Mari tá falando sobre casos e contos, a história da Tânia. Falou, Tânia, bora viver, meu amor. A vida é bela e só aproveita, né, a vida, quem sabe, quem é esperto, então aproveita. Elaine Santana falou, gente, ter paz é bem melhor do que viver num ambiente que te causa mal. Então, a nossa paz é inegociável. Então, quando ela sair fora do ambiente onde ela mora, ela vai ver que tudo muda, sua visão muda, muda as oportunidades chegam. Valeu, Elaine. Elaine de Ulisses Guimarães. Sônia de Boa Vista.
1: Bom dia, bom dia. Eu sou a Sônia de Boa Vista. Sobre o caso de contos, eu acho que ela deveria ser feliz. Porque as pessoas que ela deveria ter apoio, os seus familiares, é o que está julgando, né? Mas não importa que ele é novo, todo mundo vai falar da mesma forma, mas eu acho que você deveria seguir sua vida. Seja feliz. É o que importa. Seja feliz, amiga. Beijo, beijo. Fica com Deus. Só na Litoral eu tô legal.
0: Beijo, Sônia.
1: Muito mais que legal.
0: Exatamente. Por quê? Quando a pessoa gosta de falar da vida dos outros, não importa o motivo. Pode porque ela ficou viúva, porque estava solteira. De alguma forma, vão falar quem gosta de tomar conta da vida dos outros. Aline, de Nossa Senhora da Penha, da Naturale, falou, Sol, manda um beijo e um bom dia pro meu marido Tonhão. Oséias, em Porto de Santana, um beijo. Fernando, bom dia.
2: Bom dia, Sol. Aqui é Fernando de São Pedro. A Litoral tá mais que legal. Vamos que vamos. Partiu pra... Trabalhou na Litoral. Eu tô mais que legal. Vamos
0: bom trabalho. Valeu, Fernando. Ó, uma pessoa de Jacaraípe, não sei se pode falar o nome, ele falou, Sol, bom dia. Queria ter coragem de contar minha história, que não está sendo fácil. Aqui, conta... Tira um tempinho, escreve com calma, depois você manda aqui em texto pro WhatsApp da Litoral, 999-86-1050. Quem sabe sua história pode ajudar muita gente, né? Vou ficar esperando, hein? Márcia, bom dia.
3: Aqui é Márcia Barbosa de Vale Cantado. Passando para dizer para essa amiga do Casos e Contos que quantas vezes, quando ela estava chorando lá, deprimida, quantas dessas pessoas que criticam ela foram lá abraçar ela, dar uma palavra amiga, dar um apoio, um conforto? Quantas dessas pessoas falou, não, agora você está viúva, a situação apertou, vou te dar uma ajuda, uma força financeira para você não depender de ninguém para nada? Ninguém, né? Então, acho que ela tem que viver a vida dela, porque Deus fez a vida para cada um cuidar da sua.
0: Exatamente. E se a gente deixar os outros tomarem conta da nossa vida, a gente acaba deixando de viver. Gente, quero agradecer a todo mundo que mandou suas respostas. A Tânia está muito feliz. Falou, poxa, está agradecendo aqui a todo mundo que deu opinião. Muito obrigada. E se você quiser contar a sua história, fique à vontade. Eu estou aqui com o maior carinho, de braços abertos para receber. Obrigada a todo mundo que esteve comigo até agora, desde 5 da manhã, da madruga. Bruninho daqui a pouco está chegando aí. Eu estou indo embora, mas amanhã, ó, encontro marcado, hein? 5 da manhã. Beijo, fui.
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1: Muito bom dia, meu povo!
2: Toma, moleque!
1: Espalha pra geral que o Bruninho chegou na Litoral na sua terça-feira, 13 de outubro de 2026. Semana começando pra muita gente hoje, não é o meu caso. Você que vai aí, semana tá começando hoje. Não, semana já começou ontem, que ontem eu tava trabalhando normal aqui. Então não vê que esse papinho pra mim de, semana tá começando. Eu, hein? Hoje é terça, molecote. Muita coisa já aconteceu essa semana. 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Molecote, que evento sensacional esse, hein? 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Manda a senha, nome completo e onde você mora pro 999-86-1050. Terço.
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1: Educados e educadas, só pra não perder o costume. Cadê o meu bom dia?

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1: Que eu não sou de ligar.
2: Não ligue, hein?
0: Liga não.
3: Bom dia
0: pra Elisângela Gonçalves de Jardim Camburi, já tá por aqui me dando bom dia. O Rodrigão Gomes, lá de Santo Inês também, fala molecote. Márcio Corrêa de Coqueiral de Taparica. Bom dia pra Shirley Marcos. Fala aí, Shirley Marcos, bom dia. Bom dia, Pretinha Kister de Pel Rosa. Bruninho, vi suas fotos no Vital Top também, tava lá, mas não te vi. Você tava na parte importante. Ô, Pretinha, eu tava circulando o Vital inteiro. Eu fui no camarote Pega do Cavaco, fiquei no estande da Litoral, fiquei circulando ali pela pista. O Bruninho circulou aquilo tudo, Pretinha. A gente não se encontrou porque não deu sorte, porque eu tava rodando aquele Vital inteiro, igual um piro tonto. Ô, Soninha de André Carlone, bom dia!
4: Olá, molecote, bom dia!
0: Olá!
4: Terço, hein?
0: Você tá como?
4: Eu hoje tô igual a Rose da Vila Rubina, uma coragem!
0: Você tá com coragem, menino?
4: Só Jesus, mas vamos lá, bom dia!
0: Vou colocar você e a Rose da Vila Rubina pra andar junto.
4: Bom trabalho! Ai, que coragem!
0: A sua coragem hoje, vou colocar você e a Rose da Vila Rubim. Ô Cris de Vila Graúna, bom dia!
5: Muito bom dia, molecote! Bom dia, minha
0: bom
5: alegria
0: dia.
5: Diária! Hoje, molecote, aniversário da minha segunda alegria diária.
0: Ah.
5: Meu locutor Alex Bono!
0: Aí, ó.
5: Parabéns, Alex Bono! Muitas felicidades,
0: hoje saúde é aniversário
5: e saudades que estou de você.
0: Uhum.
5: Beijos, Alex!
0: Eu acho o seguinte, Cris, eu tinha que colocar o Alex aqui e eu saí de férias. Porque ele tá de férias, você tá com saudade dele? Deixa ele trabalhando aqui, eu acho que eu tinha que conversar isso aí com o pessoal. Deixa o Alex aqui trabalhando e eu lá de férias curtindo, pô. Beijo, Cris. Parabéns, Alex Bono! Muitos anos de vida. Tá comemorando as férias e comemorando o aniversário hoje. Ô, Fábio de Jardim Tropical, meu parceiro. Bom dia!
6: Bom dia, Bruninho Molecote. Tô por cá, hein? Tô por cá te ouvindo, hein? Pessoal, meu brother.
0: Boa!
6: Agradeço a você, agradeço a todos da Rádio Litoral pelo convite, pelo ingresso do Vital. Foi
0: surreal,
6: Bruninho.
0: Foi massa,
6: foi um
0: né?
6: prazer te conhecer de novo.
0: Bom dia, mil vezes,
6: te
0: cara.
6: Te rever de novo. E no Litoral, eu tô mais que legal. Ano que vem tem mais. Vamos que vamos, Bruninho. Manda um alô pro meu amor, Mara, e
0: tá
6: pros
0: bom.
6: Meus filhotes, marido Ari e Davi Lucas.
0: Boa. Beleza, Fábio. Fábio de Jardim Tropical. Ficou uma choração aí. Ai, que não sei o quê. Não vou ganhar, ganhou, cara. Fica aí perturbando. E lá no Vital, eu tava num ponto assim, o Fábio tava, sei lá, a uns 500 metros de mim. Aí ele só levantou a mão e falou assim: Bruninho, vem aqui tirar uma foto comigo. Eu tava lá com os meus amigos, falei: tá, oi, você quer tirar foto comigo? Você vem aqui. Fábio é uma figura. Bom dia, Fábio. Quem mais tá aqui? Vou colocar aqui. Daqui a pouco eu coloco mais áudio do povo. 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

0: tinha o teto.
1: Na litoral eu tô legal, ferrugem, arrependidaço, bom dia!
2: Bom dia, eu tô na litoral!
1: Acerta o seu relógio quando o Bruninho aí, são 10 horas e 36 minutos, 10h36. 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O Anderson, tá me ouvindo? Fala aí, molecote! Fala, molecote!
3: Bom dia, meus amigos da litoral!
1: É o Anderson Shaolin!
3: O Shaolin, amigo do Dorme! Queria mandar um abraço pro Dorme, abraço pra todos os ouvintes da litoral! Um abraço pra vocês todos aí! Fala com o Dorme que eu tô aqui, eu sou o pedreiro dele, tô mexendo na casa dele! Tá ficando top demais, hein? Bom dia, litoral, na litoral, tô legal!
1: Aproveita que você tá aí na casa do Dorme, você conta umas coisinhas pra gente aí do Dorme, tá? Como é que é a casa dele aí, o que, que ele tem, se ele tem muita cerveja dentro de casa. Mexe nas gavetas dele aí, vê se acha um Sadala, que diz que ele toma muito. O Marcos lá de Campo Grande.
4: Fala, Bruninho, molecote, meu parça. Passando pra desejar aquela ótima terça-feira pra todo mundo. E falar que o solzão tá bom, hein? Quem tiver oportunidade de ir pra praia, vai pra praia.
1: Mas hoje é dia de trabalho, velho.
4: Porque... tá bonito o tempo.
1: Mas tá é dia de trabalho. De
4: Campo Grande, Cariacica.
1: Valeu, Marcão, molecote. Antônio de Alto Laje, meu amigo. Bom dia.
5: Bom dia, molecote.
1: Bom dia.
5: Antônio de Alto Laje, Gato Belo, charmoso e cheiroso.
1: Charmoso.
5: Um cheiro a todos os ouvintes. Apesar de uma perda hoje, mas eu sabia o que faz.
1: É isso aí, meu amigo. Bora pra frente. Vai levando a vida e sentimentos aí, meu parceiro. Mas ele é o branco charmoso, cheiroso, gato branco. Valeu, Antônio. Quem mais tá aqui? Melri do Vale Encantado. Bom dia, Melri.
6: Bom dia, Bruninho Molecote. Bom dia, ouvinte litoral.
1: Bom
6: Bruninho,
1: dia.
6: Eu fui no parque da praia ontem, aguardando você chegar. Não vi você. Olha quem eu encontrei.
1: Eu tava
6: esse
1: lá,
6: homem
1: menino.
6: Lindo e maravilhoso.
1: Quem?
6: Aqui é Melri de Vale Encantado, na não litoral. Sei. Eu tô legal. Chama, Molecote. Eu queria te ver.
1: Ela falou esse homem bonito, mas não sei. Cadê? Ela mandou uma foto do Sérgio Pontes aqui. Agora um homem bonito, charmoso, lindo, maravilhoso, não mandou não. Boa, Melri, encontrou com o Sérgio Pontes lá também, no Parque da Praia ontem. Ô, Cris de Vila Nova de Colares também tá me ouvindo. Oi, Cris.
7: Bom dia, Bruninho.
1: Oi.
7: Segundo.
1: Opa. No pique.
7: Pessoa.
1: Cara de pau.
7: Aqui tá ligadinha sempre, sempre na nossa rádio litoral.
1: Fazendo salgado.
7: Vamos trabalhar porque nós somos lindos, não ricos.
1: Tá
7: beijo, amigo. Bom trabalho pra nós.
1: Beijo, beijo, Cris. Rafa Paixão tá me ouvindo também, Rafael, lá de... Boa Vista 1 em Vila Velha, Maura da Lagoa de Carapebus, e eu quero você, 999-86-1050.
8: Você tá nos carros.

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1: Quem aí vai querer ser minha amiga aqui hoje, hein?

0: Na Litoral, eu tô legal, Luan Santana, nega, ao vivo!
1: Bom dia, eu tô na Litoral!
0: Fechando sequência, hein? 10h51, bom dia, bom dia, bom dia! 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Participação do povo. Lorivan, lá de Cariacica, tá me ouvindo? Fala aí, molecote.
2: Molecote, bom dia, bom dia. Eu de novo, cê tá doido. Fala comigo, molecote.
0: Vai me dar carona?
2: Vem comigo na caroninha aqui, hein? É, a galera do horário, a galera do Hortifruti aí, hein? Bora comigo ali em Serra Sede ali fazer umas entregas. Um supermercadozinho ali. Mais tarde, quem sabe tomar uma ozinha, né?
0: Ah, mas hoje é terça,
2: mano. Manda um alô aí pra chofezada aí. Na geladeira deitada. A galera tá bem fruit. Valeu, molecote. Tamo junto, hein? Você tá doido? Tô litoral o dia todo hoje, hein? Ave Maria. Valeu, molecote, é nóis.
0: Falou, molecote, 10h52. E vamos fechando por aqui, 60 minutos de música na programação da Rádio Litoral. Próxima edição, às 4 da tarde. E tá na hora do bate-bola.
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0: Bate-bola Litoral com os destaques do Globo Esporte Espírito Santo. Daniel Massal já tá aqui no estúdio com as informações quentinhas dessa terça-feira. Bom dia, Massal.
4: Fala, Bruninho. Bom dia, bom dia. Passado o feriado aí, mas a gente trabalhou do mesmo jeito, né? Então...
0: Não segundou pra gente, meu parceiro.
4: Vamos falar um pouquinho de Copa Sul-Americana, voltando aí com as Copas, né, Bruninho? Hoje, vou deixar um destaque, hoje é um destaque individual.
0: Sim.
4: Que é o jogo do Vasco, um jogo super aguardado aí pela torcida vascaína, né? Porque vai enfrentar um dos gigantes aí do nosso continente, que é o Boca Juniors, time... junto com o River, de maior tradição, né, da Argentina. A torcida vascaína invadiu a Argentina. Quem acompanha aí as redes sociais, quem acompanha o noticiário esportivo, viu que a torcida do Vasco compareceu mesmo, os aviões lotados, galera cantando, muito legal para ir para a Argentina. Então vamos ver como é que o Vasco vai sair, né, Bruninho? O Vasco está numa crescente legal aí, desde antes da data FIFA.
0: Sim.
4: Voltou, venceu o jogo, empatou o outro em casa, que foi até um resultado inesperado, porque enfrentou o Remo, né? Tá lá embaixo na tabela. Mas assim, foi um empate, não foi uma derrota. O Vasco vem confiante para essa semifinal. Uma semifinal super difícil. Jogar em La Bombonera não deve ser...
0: Não deve nada, ser fácil, esse pessoal gritando. Fácil,
4: exatamente, a torcida não para de cantar mesmo o segundo, um estádio que intimida mesmo, para quem não tem experiência para jogar esse tipo de jogo. Vamos ver como os jogadores do Vasco vão sair. Tem jogadores experientes, como o Thiago Mendes, jogadores sul-americanos que chegaram agora, né? O Vasco fez boas contratações. Então vamos ver, primeiro jogo. Primeiros 90 minutos aí de 180 totais, né? Isso se não for pros pênaltis, né?
0: Pois é.
4: A torcida vascaína não quer, não, tenho
0: não
4: certeza.
0: Quer. Com certeza.
4: Mas vamos ver como que vai ser esse primeiro jogo.
0: Mas se for pros pênaltis, vai ser em casa, né?
4: Vai ser em casa.
0: Mais tranquilo.
4: Exatamente. Uma boa notícia pro Vasco, Bruninho, é que o Paredes, Leandro Paredes,
0: sim,
4: jogador argentino, campeão do mundo, craque de bola, cracaço de bola. Inclusive poderia estar jogando na Europa aí facilmente, jogou já no PSG, já jogou na Roma. E escolheu voltar para a Argentina para jogar pelo Boca Juniors, se machucou.
0: Aí, ó.
4: Não vai jogar, ele domina ali o meio de campo. Então, assim, uma boa notícia para o Vasco. O Vasco acho que vem com... Acho não, né? Tenho certeza que vem com um time completo.
0: Vai chegar de boa.
4: Só o Colídio, que não pode jogar, né? Ele até machucou no último jogo, então mesmo assim não iria jogar. Mas como ele já atuou pelo River, inclusive pelo rival do Boca, na Sul-Americana, existe essa regra, que eu acho uma regra super nada a ver também. Mas ele não poderia jogar de qualquer forma. Então, mas enfim, o Vasco tá com o time encaixado. Eu acho que vai ser um jogo, assim, equilibrado, né?
0: Duelo de gigantes.
4: Eu botaria aí, ô Bruninho, se tratando do Boca jogando em casa, acho que eu botaria só uns 60-40 aí, mas só por isso. Só pelo fator casa mesmo, que eu acho que na bola, o Vasco não deixa a desejar, não. Mesmo jogando lá na Argentina contra um time, né? Argentino, você sabe como é que é, né? Aquela firula sempre, cera, segurando o jogo parado, muita falta. Então, assim, tem que estar atento com isso o tempo todo para conseguir jogar. Porque se entrar na pilha dos caras, já era. Então, vamos ver o jogo hoje, 9h30, terça-feira. É o destaque de hoje do futebol nacional. A partir de amanhã temos o segundo jogo da outra semifinal, que é o Atlético, e também os confrontos da Libertadores, mas amanhã a gente fala sobre isso. E o destaque local, Bruninho, é uma ginasta aqui do Espírito Santo, de 14 anos. Foi uma matéria que eu gravei já tem um tempinho até, mas a gente segurou ela porque ela vai participar de uma competição no começo do mês que vem, a Sul-Americano. Então a gente fez essa matéria com ela, falando um pouquinho da preparação, uma menina super esforçada, veio do interior de Cachoeiro, conheceu a ginástica por lá e tá aqui já há algum tempo, veio com a família morar aqui, a família largou tudo lá e veio aqui morar com ela para ir atrás desse sonho junto com ela. Hoje ela treina aqui na Cesporte, que é o berço da ginástica do Espírito Santo, e o Espírito Santo, né, Bruninho, a gente sabe que é de fato um celeiro de atletas que se deram muito bem na ginástica brasileira. Temos ginastas na seleção hoje, a Giovana Santos, a Sofia Madeira, que acabou de ser campeã mundial no conjunto. Então a gente contou um pouquinho dessa história, trazendo esse contexto de que as meninas novas estão também dando trabalho nessas competições. Então fica ligado hoje no Globo Esporte. Lembrando, 1h20 hoje, logo depois do horário eleitoral, até o final do horário eleitoral, estamos um pouquinho mais tarde. Mas eu conto com a presença de todos, independente do horário, Bruninho.
0: Isso aí, não vai perder, molecote. Valeu então, Daniel, tamo junto, hein?
4: Valeu, Bruninho, um abraço, até amanhã.
0: Daqui a pouquinho tem na TV Gazeta.
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Na litoral eu tô legal, bom dia! Na litoral, bom dia! 11h21, bom dia pra Gisele Santana, ela do Ariviri, um beijo. Gleison Moreira de Vila Prudência também tá me ouvindo. Rosimara Ramos de Nova Almeida, beijo, Rosi. Bom dia pro Cláudio, que é Ria Paizão, fechadão com o Bruninho. Fala, molecote! Quem mais? Antônio de Alto Laje, meu parceiro. Bárbara Helena de Morada da Barra, beijo, bom dia. Ariadna Sepulcro, é lá de Planície da Serra. E também tá me ouvindo a Viviane de Cidade Continental, beijo, Vivi. Tem a Cris Gonçalves, Cristiane Gonçalves lá de Barcelona. Alzira Rosa de Itapuã. Bom dia pra Natália Majeski lá no Vista da Penha, beijo, Natália. Bom dia pra Malki do Vale Encantado, mandando um abraço pra galera do Clube Car Uber Selections. Bom dia, meu parceiro. 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
1: 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As atividades da escola de referência SESI em Jardim da Penha estão sendo retomadas hoje, terça-feira, após o incêndio no teatro na última quinta e no feriado de ontem. Já as aulas e programações realizadas no Centro Cultural SESI e no Teatro SESI continuarão suspensas nos próximos dias. A instituição ainda não informou uma data para retomada e afirmou que novas informações serão divulgadas posteriormente. Ninguém se feriu no incêndio. Foi a fumaça que levou à retirada dos estudantes no dia. Já a suspensão das aulas, segundo o comunicado enviado às famílias, foi necessário porque o combate ao incêndio consumiu a reserva de caixas de água das caixas d'água. A suspensão foi para garantir reabastecimento e condições adequadas de funcionamento na unidade a partir de hoje.
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1: Se liga! Copa do Mundo Feminino 2027, hein? Mais de 161 mil pessoas de 183 países querem ser voluntárias na Copa do Mundo, que vai acontecer no Brasil no ano que vem. O número recorde representa mais que o dobro das inscrições registradas na edição de 2023, que teve cerca de 68 mil inscrições. Dessa vez, 83% dos candidatos são brasileiros, enquanto o maior número de inscrições de fora do país sede vem da Colômbia, México, Marrocos, Nigéria e Estados Unidos. Cerca de 6 mil voluntários serão selecionados para ajudar nas operações do torneio nas 8 cidades-sedes. Os candidatos que forem aprovados terão funções de apoio em mais de 20 áreas, incluindo imprensa, tecnologia, transporte, gestão da competição e cerimônias.
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1: O Fest Gastronomia será no Shopping Vitória entre os dias 6 e 8 de novembro, com shows musicais, aulas show, restaurantes e outras atrações com entrada gratuita. Nesse ano, o festival decidiu colocar os músicos capixabas no centro do palco principal. A proposta surgiu como um desafio para os próprios artistas, apresentar trabalhos diferentes do que o público costuma encontrar em seus shows. Entre as atrações anunciadas estão Picnic Dogs, com Nano Viana, Duets, Cassie Borges, Dona Fran, Saulo Simonassi, Banda 522, Luísa Dutra e o Bando convida André Prando. Além do palco principal, o festival terá uma programação musical na praça de alimentação com diferentes estilos, incluindo samba rock, pop, jazz e outros ritmos. Pelo quarto ano, a unidade móvel do Senac também estará presente, com uma cozinha profissional para aulas show e oficinas, incluindo atividades voltadas para crianças.
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0: Nossa manhãzinha vai ficando por aqui, vamos pro intervalo. Depois do intervalo tem a propaganda política e eu volto com você, 12:25, para toda a Rede Litoral. Sai daí não!
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0: 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Vem comigo no Rumo Certo. 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
0: Bora falar a verdade agora? Porque, infelizmente, tem candidato que continua desinformando a população. Falando uma coisa enquanto a realidade mostra outra. E é justamente para que você não seja enganado que a Rádio 15 criou o...
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0: 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Vitória é a cidade capixaba mais fácil de administrar. 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
3: 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Faz um coração.

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1: Ah, começou, né? Então, boa tarde.
15: Boa tarde, Bruninho.
1: Vem, porque o melhor horário de almoço do mundo começou.
16: Faz barulho aí.
15: Chama.

0: 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Nome completo e onde mora pro 999-86-1050. Lena Mara de Bicanga tá chegando por aqui. Oi, Lena!
1: Boa tarde, Bruno.
0: Boa tarde, amiga.
1: Boa tarde, Natizinha.
2: Boa tarde,
1: Lena,
2: bebê.
1: Maria de Bicanga. Hoje você sabe que é segunda-feira sem lei, né,
0: Não,
1: Bruno?
0: Hoje é terça, menina.
1: Nós estamos aqui fazendo um cozido de costela numa piscininha e tomando aquela cervejinha.
0: Não.
1: E ligadinhos aonde? Não. Na melhor, na Litoral.
0: Delícia.
1: Bom trabalho pra vocês, meus amores. Beijo.
0: Ah, aí vai ficar fácil, né, Lena? Esse cozidinho de costela, tem um aipinzinho também junto? Aí vai ficar perfeito. Aí vai se chamar vaca tolada. Ô, Marcos Vinícius, Praia das Gaivotas, tá aqui. Bruninho, cadê a Natizinha? Tá dando migué hoje? Eu falei, não sei, menino. Fiz a mesma pergunta agorinha mesmo aqui. Ô, Vavá, meu amigo, Vavá da Serra, bora que bora, vamos que vamos.
3: Vavá da Serra, bora que bora, vamos que vamos, vamos que vamos, bora que bora, hein. Vamos começar a semana,
0: vamos.
3: Acabou vital, acabou
0: tudo.
3: Feriado, agora
0: vida normal.
3: Então vamos trabalhar porque não podemos esperar o dia vir até nós não, temos que ir até eles, né. E Bruninho, seu Vascão empatou, né,
0: quer dizer,
3: não ganhou não, né, e hoje joga com Boca Juniors, botou suça pra quem, né, acabou torcer, né. Flamengo ganhou, é líder, continua líder, e nós estamos no grupo de medão, e ó que bom, na Litoral, estamos melhor do que legal.
0: Você tá nesse gemidão ainda, velho? Como é que tá o grupo lá? Me atualiza como é que tá esse gemidão do Juberuber aí. Janete de Itaparica, tá me ouvindo também, beijo Janete, Ana Léa de Itapuã, Gisele Santana, é lá do Aribiri, e tá faltando você, manda mensagem pra mim, 999-86-1050. Vou pro intervalo? E volto já, trazendo mais música.
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0: aqui no 999-86-1050. Antes que fiquem falando aí que eu cheguei atrasada, piriri, pororô, queria falar aqui pra galera informações do trânsito. Tá tendo aquela obra na beira-mar, que aí reduziu pra uma faixa só, entendeu? Então o trânsito tá se estendendo ali da beira-mar a... Qual é o nome daquela praça do relógio?
1: Praça 8.
0: Isso, é Praça 8 e vai até a segunda ponte de trânsito. Tanto pra quem pega a beira-mar, quem tá pegando também pela Princesa Isabel ali.
1: Aí, ó.
0: Então tá complicado o trânsito, viu, galerinha?
1: Isso aí, ó.
0: Você tá doido? Tá difícil? Ô, trânsito complicado.
1: Gil do Prolá, o que você acha disso, Gil?
2: Boa tarde. Passando aqui só pra desejar feliz aniversário pra Yasmin. E que Deus abençoe muito a vida dela. E aí, eu e a Isadora amamos muito ela. Beijo, Gil do Prolá.
1: Parabéns pra ela!
0: Um beijo, um happy birthday!
1: Mais um, Litoral, boa tarde!
0: Oiê!
3: Boa tarde pra mim, amiga Nath.
0: Onde que ele
3: tá indo? O pessoal tá rachando, Xander Linhares aqui, consulta minha mãe.
0: Ai, tem
3: Linhares? Não, tô todo mundo sons. Litoral, tô legal.
1: Ai. Ele tá dentro ali de algum carro ali em Linhares.
0: E é isso, né, Matheus?
1: Ele não deixa de ouvir.
0: Beijo pra você, Matheus.
1: Cris de Vila Graúna tá aqui também.
0: Oi, Cris.
4: Muito boa tarde, molecote. Molecote, cadê a miguezeira?
1: Cadê?
0: Aí, ó, começou.
4: Já acabou o aniversário dela.
1: Acabou o aniversário.
0: Acabou nada.
4: Tá na hora dela trabalhar.
1: É.
4: Acabou o milho, acabou a pipoca.
0: Acabou nada.
4: Beijos, molecote. Estou aqui ligadinha te ouvindo.
1: Beijo.
4: Cris de Vila Graúna.
0: Eu comemoro o mês inteiro, tá, Cris?
1: Ô, Lidiana.
5: Oi, molecote, Natizinha. Boa tarde. Cadê Nath?
1: Cadê
5: Nath?
0: Oh, deu meu Deus.
5: De novo? Não tô ouvindo ela aí, não.
1: Cadê?
5: Beijão pra você, pra todos os ouvintes. Manda um alô especial aí pra nós.
1: Ah.
5: E mandar um feliz aniversário pro nosso amigo Bono. Alex Bono, completando mais um aninho de vida. Papai do céu abençoe, ilumine ele sempre. Sucesso em tudo que ele faz. Com certeza ele tá ouvindo nós,
1: não,
5: hein?
1: Tá, não.
0: Tá, não. Tem uma pessoa que não tá, é ele.
5: Bono, na Litoral, eu tô legal. Lidia, os carpaços de Continental.
1: Alex Bono tá até agora lá no clima do Vital, menina, com certeza.
0: Ele deve estar dentro de casa com os gatos dele, na ressaca do cão. Tem idade pra isso mais não, gente.
1: Daqui a pouco a gente volta.
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0: Na litoral eu tô legal, Thiago Soares, mó de momento. Boa tarde.
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0: É a litoral. É claro.
2: É isso, né, bebê?
0: Aqui, 1h20, vamos liberar no final dessa hora ingressos pra você curtir Somos Rock. Aliás, Somos Rock não, já foi.
2: Era
0: esse.
2: Feijoada, não?
0: É a feijoada. Somos Rock foi pro cedo. 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
2: Então já manda a senha pra você concorrer ao seu par de convites.
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0: Mandar um beijo pra Aline e o Tonhão, vieram aqui agora mesmo, Nath.
2: Exatamente, a galera natural tá desfalcada lá, que os dois deram Miguel hoje.
0: Miguezinho.
2: Mas acabaram de sair aqui, pois levaram seu presente. Cada um levou, né, um presente do mini preço.
0: Nossa, um jogadinho ensaiado isso aí.
2: Foi, cada um levou 200 conto pra gastar do jeito que quiser no mini preço. Dia das crianças, hein?
0: Ó, parabéns. Bom que eles trouxeram presente pra gente.
2: Exatamente.
0: Não veio de mão vazia.
2: Exatamente, que são as regras pra quando vem aqui no estúdio.
0: É, tem que trazer alguma coisa.
2: Um mimozinho.
0: Ô, Rebeca de Colatina, como é que tá sua gaveta aí, menina?
2: Tá gaveta ainda, gente?
0: Cadê a gaveta dela?
3: Cadê? Ah, tinha vizinha. Brilharam lá.
0: Ah, é isso aí.
2: Ai, a gaveta dela não quer falar hoje, não.
0: Agora vai. Cadê?
3: Ei, molecote, ei, vizinha.
2: Ui.
3: Brilharam lá no guitarra e arrasaram, hein? Eita, que bom. Sou a Rebeca Andrade de Colatina. Vocês querem um solzinho? Vem pra Colatina, vai.
0: É cheio de sol aí, menina.
3: Ô, meninas, por favor. Vou parabenizar o Alex Bono, tá bom?
0: Tá bom.
3: É, logo mais estará. Não, tá de férias.
0: É.
3: É, mas isso. Parabéns pra ele. Seja onde estiver, parabéns. Beijo, beijo.
0: E o quê?
3: Aí, molecote, quase que eu esqueci. É, não quase... mexe nas minhas gavetas.
0: Esquece não, menina. Ô, Dudamel, cadê a Dudamel? Vai, Dudamel.
4: Boa tarde, Bruninho, molecote. Boa tarde, Nadizinho. Boa tarde, os ouvintes de Linhares, Colatina, Grande Vitória, Cachumirim. Boa
2: Mas
4: tarde, quem fala aqui é Dudamel de Cachumirim.
0: Tá bom, Dudamel.
4: Então, uma boa tarde pro Toninho, vem pula pra Xé. E sexta-feira é o meu aniversário.
2: Aê,
4: beijo,
2: olha.
4: Dudamel, tô ligado no litoral. Beijo, fui.
0: Sexta-feira o pau vai quebrar então, hein?
2: Lá em Cachoeiro, o mel vai virar o quê?
0: É isso. Vai virar Duda.
5: Boa tarde, Nacizinha. Boa tarde, Bruninho.
2: Ah. Boa tarde.
5: Nacizinha, por favor.
0: Ah.
5: Amanhã sai mais cedo, tá Ai. Bom? Abraço, beijo. Que é Davidson, de Rio Novo do Sul.
2: É isso, né, Davidson? Eu saí de casa, era 11h40, meu Aí, amigo. Ó. Você tá doido? Tava na hora pra chegar aqui, mas teve trânsito, o que eu posso fazer?
0: Gilber Rubens!
6: Boa tarde, Bruninho! Boa tarde, Natizinha!
2: Boa!
6: Rapaz, depois de um vital, depois de um feriado, Gilber Rubens sobreviveu, graças a Deus. Estamos aqui, Bruninho e Nath, no melhor horário de almoço do mundo.
0: Tá bom.
6: Desejando uma ótima semana, desejando um ótimo dia de trabalho pra todos, desejando um grande beijo e abraço pro Gilber Grupo do Gemidão, que está, Bruninho, cada vez melhor de bom. E é nós, estamos juntos, hein? Tô ligado, sintonizado na litoral, porque tô na melhor, né? Vocês já viu. Porque na litoral, eu tô mais que legal. É nós, tamo junto, beijo.
0: Valeu, mulher.
2: Abraço pra você, tamo junto.
0: E tá faltando você mandar mensagem.
2: Chama no 999-86-1050.

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2: Fechando por aqui 45 minutos de música na Litoral. 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
3: Exatamente, manda a senha.
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2: Vamos chamar o povo.
4: Fala aí, Bruninho, molecote.
2: Qual é?
4: Boa tarde, Natizinha.
3: Boa.
4: Ô, Bruninho.
2: Oi.
4: Primeiramente, passando aqui pra desejar, ó. Com o resto já é quase meio de semana já, né?
2: Quase meio
4: feriadão
2: de semana.
4: Feriadão desse.
2: É.
4: Só tem uma coisa pra falar. Sua caminha tá arrumada, bacaninha, beleza?
3: Beleza.
4: Porque lugar de chorar é na cama, tá? Boca Júnior hoje, ó, vapo, não sei.
2: Ah, é?
4: Tchau,
3: é vapo.
4: Pensou, molecote.
2: Eu quero saber o seguinte, você tá torcendo tanto pro Boca Júnior, você tá ali, apostando todas as fichas dele no Boca Juniors, que hoje vai jogar Boca Juniors e Vasco.
3: Entendi, vai dar Boca Juniors.
2: Ele vai dar Boca?
3: Vai dar Boca
2: Juniors. Eu quero saber o seguinte, ele que tá apostando todas as fichas no Boca, se o Boca perder, ele vai jogar o Boca na justiça? Ele vai botar a Boca lá no pau da justiça? O que você acha, Nadizinha?
3: Eu acho que ele vai sim.
2: Vai fazer o quê?
3: Ele vai botar a Boca no trombone.
2: Tá bom.
3: Você não acha, não?
2: Ele vai botar...
3: Eu
2: você
3: acho
2: vai botar,
3: que ele vai.
2: Thiago? Depois você
3: eu
2: me conta.
3: Eu acho que
2: aí.
3: Ele vai.
2: Aonde você vai botar a Boca?
3: Ele vai ficar revoltado com esse negócio da Boca perder.
2: É, aí vai jogar na justiça, vai querer bocar a Boca no pau lá.
3: Exatamente,
2: quero ver.
3: Exatamente, mas cada um bota a Boca onde pode, né?
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Vovó na churrasquinha! Essa é a nossa música, meu pai.

0: 17, tá na hora de resultado de promoção.
1: Saindo par de convites pra curtir a feijoada do João e quem faturou foi você.
0: Eu.
1: Roseane Olímpio, final de telefone 4248 da Praia de Carapebus.
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0: Participou, ganhou. 1h57, Linhares, Colatina e Cachoeiro vão ficar como agora, Nath?
1: Programação local a partir de agora e a gente continua por aqui na Grande Vitória até
0: amanhã,
1: às 3.
0: Amanhã, meio-dia, estamos de volta depois do horário político, né?
1: Exatamente. Então, um beijo para vocês e até amanhã.
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0: Na Litoral, eu tô legal, 12h15, hein? Bruninho e Nath com você na Litoral, a maior audiência do Rádio Capixaba. E Nathzinha, sexta-feira agora tem mais R$400 da Pisale Calçados. E a galera fica doida querendo ganhar esse presente.
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0: Cláudio Martins de Araçás mandou mensagem aqui, agradecendo a Deus, primeiramente, pela chegada do neto, o Noah.
1: Olha, nasceu!
0: Nasceu, Noah!
1: Que gracinha, muita saúde, muita paz, tudo de bom pra ele.
0: E nasceu ontem, no Dia das Crianças.
1: Que gracinha, que presentaço, hein?
0: Dia de Nossa Senhora Aparecida.
1: Que lindeza, gente, que Deus abençoe a vida do Noah.
0: Parabéns.
1: Lindeza.
0: Wellington de Felrosa.
2: Unir o molecote. Fala, Natizinha. Ô, Natizinha. Aqui quem fala vai ser de bairro. O Fio Rosa na Serra. Felpink. Estou ligadinho aí na Rádio Litoral. Ligado aí vocês aí. Bruninho.
0: Oi.
2: Hoje tem. Vascão contra
0: e
2: Boca.
0: E Boquinha.
2: Vai dar Vasco ou vai dar Boca?
0: Vai dar Vasco.
2: O que você me diz? Vai dar Boca ou vai dar Vasco?
1: E aí, vai dar Boca ou vai dar Vasco?
2: Na Litoral, eu tô mais que legal.
0: Vai dar Vasco, meu parceiro.
1: Vai dar Boca ou vai dar Vasco?
0: Vai dar Vasco. Ô, Fernando de São Pedro tá ouvindo. Também tem Raquel da Silva lá do Rio Maria. Raquelzinha. Raquel, lá de Rio Marinho. Deve ser a Raquel, motorista de aplicativo, né?
1: No Rio Marinho, acredito que seja.
0: É, deve estar com outro WhatsApp aqui. Também o Leonardo Epifani de Itapuã. E a Lidiane Scarpati.
1: A Mariane França.
3: Ah, tá aí, mano. Já ganhou o churrasco? Que o Bruninho apostou semana passada que Vasco ia ganhar do Botafogo e ganhou.
0: Uhum.
3: Já pagou o churrasco aí pra você? Conta aí pra nós estamos curiosos pra saber. E hoje vai dar Vasco. A minha torcida pro Vasco.
1: Gente.
3: Se Deus quiser. Na Léo... tô legal, Lidiane Scarpazzi da Continental.
0: Léo Pestana não pagou, Natizinha?
1: Não, quando que Léo Pestana cumpre alguma promessa dele, né?
0: Não pagou.
1: Esse é o problema.
0: Eita, lasqueira.
1: Manda beijo aqui pra Mariane França do Jacaraípe, Milane Manuel Plaza e também o John do Santo André.
0: Olha o embaixador aí, ó.
4: Chama, molecote. Boa tarde, Bruninho. Boa tarde, Betizinha, que é o Gabriel Santana. Oi, embaixador do Moto Aplicativo. Passando pra marcar minha presença. Já larguei o meu primeiro serviço. Agora eu tô partindo pro Moto Aplicativo. Então, galera, pode chamar que eu já tô on, hein? Pode chamar que eu tenho que pagar as contas, galera. Você tá doido? E na Litoral, eu tô legal.
0: É isso aí.
1: Abraço pra você. Bom trabalho, ó. Você tá doido, gente?
0: É isso aí, ele trabalha de manhã de padeiro, queimando rosca, e agora de moto aplicativo, queimando a carcunda.
1: Exatamente.
0: Queima o dia inteiro. Grande Gabriel,
1: o carburador, gente, né? Exatamente. O negócio que vai lá.
0: Onde música?
1: Fala bobeira, gente.

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1: 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Intervenções na Avenida Beira-Mar, hein? Motoristas enfrentam congestionamento na Marechal Mascarenhas de Moraes, a Beira-Mar, desde as primeiras horas desta terça aqui em Vitória. A retenção vai da região do Edifício Ames até as proximidades do Ministério da Fazenda, perto da Praça Bill 12. O trânsito no sentido Praia do Canto está com uma faixa a menos devido à instalação de uma ciclovia provisória. A Guarda Municipal está no local para orientar os motoristas e controlar o fluxo. A estrutura começou a ser instalada no último sábado e tem 2 metros de largura, com circulação de bicicletas nos dois sentidos. Segundo a Prefeitura de Vitória, a medida busca garantir mais segurança aos ciclistas durante as obras de reurbanização da avenida. De acordo com o secretário municipal de obras, Gustavo Perim, o tempo de sinal verde dos semáforos foi ampliado. A orientação para quem deseja evitar o trecho é utilizar as avenidas Princesa Isabel e Governador Bley como rotas alternativas. Os pedestres também devem atravessar para outra calçada, evitando conflitos com ciclistas.
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1: A proposta que prevê o fim da escala de trabalho 6x1 está na reta final de tramitação no Senado. A votação em primeiro turno está prevista para esta quarta, dia 14. A PEC propõe reduzir a jornada máxima semanal de 44 para 40 horas, sem redução salarial, além de garantir 2 dias de descanso remunerado por semana. Para ser aprovado no Senado, a proposta precisa receber pelo menos 49 votos favoráveis em 2 turnos de votação. A expectativa é que a análise seja concluída ainda nesse mês. Se o Senado aprovar o texto sem alterações, a proposta poderá ser promulgada. Caso haja mudanças, ela volta para a Câmara dos Deputados. Pelo texto, a mudança será gradual. 60 dias após a promulgação, a jornada máxima passaria para 42 horas semanais, com a adoção de escala 5x2. Depois de mais 12 meses, o limite seria reduzido para 40 horas semanais. A proposta busca ampliar o tempo de descanso dos trabalhadores, sem reduzir os salários.
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1: O cantor Netinho da Bahia, um dos grandes nomes do Axé Music, morreu na manhã de hoje, aos 60 anos, em Salvador. O artista enfrentava um linfoma não-Hodgkin, tipo de câncer que afeta o sistema linfático, e já estava internado após a doença voltar nesse ano. Dono de sucessos como Mila e Beijinho na Boca, Netinho marcou o carnaval baiano e conquistou o Brasil nos anos 90. Em 2013, ele sofreu 3 AVCs e em 2025 foi diagnosticado com câncer. A volta da doença em 2026 exigiu a retomada do tratamento. Sua voz e suas músicas deixam uma marca na história da música brasileira.
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0: Na litoral eu tô legal, 12h54. Já tá quase na hora do Bruninho vazar no capinado. Só vou enrolar um pouquinho, Nath.
1: Por causa senão, de quê?
0: Porque senão eu vou entregar faltando 2 minutos pro Oliver entrar no ar aí.
1: Ai, vai ter um problema aí na situação, hein?
0: Aí vai entrar, se eu ir pro intervalo agora.
1: Você vai entrar no Oliver como?
0: Aí vai entrar 12h58. Aí
1: entendi.
0: Deixa eu ver o que eu. Ah, vou colocar um áudio dos ouvintes aqui pra poder matar esses 2 minutinhos enquanto isso.
1: Quem tá aí?
0: Quem tá aí? Só o sono, hein?
1: Nossa, tô cansada mesmo. Final de semana foi demais.
0: Léo Pestana, vai, Pestana.
2: Boa tarde, escutei o áudio da ouvinte aí, senhor Bruninho, senhora Natália. Eu não paguei porque o homem só trabalhou e foi curtir Vital. Devo, não nego. Vou pagar. Um dia eu vou.
0: Um dia.
1: E com carne de ouro e carne de wagyu, tá?
0: Carne de ouro.
1: Que foi essa promessa que teve e a minha presença confirmada. Se eu não puder, vai ter que marcar um dia que eu possa.
0: Tá vendo? Tem isso ainda, Léo Pestana.
1: Exatamente.
0: Edu Caminhoneiro.
1: Cadê?
3: Boa tarde, Bruninha. Boa tarde, Natizinha. Edu Caminhoneiro passando pra deixar um abraço pra toda a turma de Nova Brasília.
0: Ai,
3: pra minha filha Carol, pra minha
0: Ai,
3: neta Mavi, pra minha neta Vitória. E pra todo mundo que tá sempre ligadinho na litoral, né? Afinal de contas,
1: coisa
3: a litoral
1: boa.
3: É a melhor de todas. Na litoral, eu tô mais que legal. Partiu para Linhares.
0: Vai lá, boa viagem, meu parceiro.
1: Ô, partiu que ninguém viu.
0: Ah, Adriana Carvalho também tá ouvindo?
1: Uhum.
0: Ah, manda um abraço pros meninos, as meninas superpoderosas do bairro Piauí, Rua Guaporé.
1: Tá mandado, então, um beijo pra vocês.
0: É a Adriana, Maria Eduarda e Maria Isis.
1: Tá mandado um beijo aqui também pra Raquel da Silva do Rio Marinho, Fernandinho de São Pedro, beijo pra você.
0: Boa.
1: E pra Tatiele Nascimento de Vila Garrido.
0: Agora sim, tô vazando no capinado. Tô de volta amanhã, 10 da manhã, aqui na Número 1 do Ibope.
1: E eu continuo por aqui até as 5 da tarde, junto com o Oliver e o Anderson. Não sai daí não, bebê.
0: Fui!
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1: Ei, boa tarde, na Litoral. Eu tô legal, são 3 horas em ponto. Terça-feira, dia 13 de outubro, tá no ar mais uma edição dos 45 minutos, direto só de música, sem comerciais. O Molecote já vazou no capinado e ela com a gente até as 5 da tarde, ô Caótica.
2: Boa
1: tarde.
2: Eu não.
1: Arroba o Natizinha. Boa tarde, Natizinha.
2: Boa tarde, Oliver. Seja bem-vindo, Oliver. Você tava soltinho no Vital,
1: né? 30 anos mais intensos, mais bem comemorados que eu já vi na vida.
2: E não acabou não, tá?
1: Não chega não?
2: Não, Oliver.
1: Meu Deus do céu.
2: Ué, só faz 30 anos uma vez, é o que dizem, né? E eu comemoro o mês inteiro, então a gente tá só dando uma pausa pra agora ir com um pouquinho mais de responsabilidade. Não que não tenha tido responsabilidade.
1: Recuperado do Vital, Natizinha?
2: Com certeza, pronta pra outra. Já tem a data do próximo Vital?
1: Já é fim de semana agora, né?
2: Já é, pra mim já pode ser. Pra mim é dentro.
1: Gente, que é isso?
2: É dentro.
1: Ó, a cobertura completa se acompanha também lá nos nosso Instagram, hein?
2: Isso aí, lá no Litoral FM a gente fez várias postagens, falamos sobre as marcas parceiras que deram um show no Vital deste ano.
1: Quais? Nessa brincadeira aí de camarote, como é que é? O Espaço Litoral All Inclusive.
2: All Inclusive.
1: Pois é, nessa brincadeira foi 1,5 kg só no fim de semana.
2: É sério,
1: Nossa
2: Oliver?
1: Nossa senhora.
2: Meio quilo foi só dos drinks que o Oliver tomou.
1: Não vem, não.
2: Meio quilo. Vai, Oliver.
1: Ó.
2: Foi o quê? 3 ou 4 drinks que você tomou?
1: Quanto?
2: 4 drinks, não foi?
1: Não sei, não.
2: Ah.
1: É. Ó, é terça-feira, dia 13 de outubro, saiu mais uma pesquisa do Ibope e adivinha?
2: Ixi, Oliver, não consigo imaginar. Meu Deus!
1: Mais uma vez, o nosso agradecimento a você, ouvinte litoral, que mantém a gente mais uma vez em primeiro lugar geral e absoluto em audiência.
2: Obrigada a você que faz parte do nosso dia a dia, que dá essa moral pra gente, né, Oliver, de poder dizer todos os dias que a Rádio Litoral é o número 1 do Ibope.
1: A rádio mais ouvida de todo o Espírito Santo é essa que você está sintonizada, sintonizado. Eu sempre esqueço a contagem.
2: Você quer perguntar pra mim?
1: Depois do Vital?
2: Não, é

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1: Na Litoral, eu tô legal, são 3 horas, 19 minutos. Você tá ouvindo os 45 minutos direto, só de música, sem comerciais. Daqui a pouquinho vai ter o código secreto Litoral FM e mini preço. 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Então já já o código secreto. Chamando aqui um abração pro Cláudio Roberto, de Hélio Ferraz. Mandou aqui mensagem pra nós. Boa tarde pra você, Cláudio. Ô, LK, vou tentar ouvir você aqui, hein? Deixa eu ouvir.
2: Mais uma vez, nós. Primeiro lugar, boa tarde, Rolibeirão.
1: Boa.

0: Nossa, tá com muito ruído, LK, mas obrigado pela mensagem, tá? Mandando aqui os parabéns por mais um primeiro lugar geral em audiência.
1: É nós na frente, bebê! Mais uma vez, em primeiro lugar em audiência. Um beijão pra você, Holly Bernatizinha, coladinha, ligadinha, melhor. Mando um alô aí pra tia Catarina e a filha dela, Bianca.
0: Sim.
1: Estão ligadinho com vocês, hein? Um beijo pra vocês, uma ótima terça-feira pra vocês. Na Litoral, eu tô legal. Lidiana Scarpazzo, da Continental. Viva Litoral!
0: Então, um beijo pra tia Catarina e pra Bianca também. Obrigado pela participação, tá? Pelos parabéns por mais um primeiro lugar geral no Ibope.
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5: Existe uma teoria que se chama 90-10, onde uma pessoa tem 90% daquilo que você procura em alguém, só que você foca naqueles 10% que falta. Aí você sai pra rua, se aventura e realmente você encontra aqueles 10%. Mas não se deu conta que perdeu os 90%.

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2: Na Litoral, eu tô legal, fechando assim mais uma sequência dos 45 minutos, direto só de música, sem comerciais, aqui na número 1 do Hipop. Antes do comercial, Natizinha, daqui a pouquinho tem mais uma edição dele.
3: Do Bora Pagodear, bebê.
2: Tem beijo pra Dani Falcão, de Santa Mônica. Deixa eu tentar colocar na tela. Aqui a foto do Wellington, tá aqui na sua tela, no aplicativo e no site, na arquibancada do Vital, ele... ganhou com a gente o convite.
3: Tá tomando uma.
2: Ó, ele...
3: Mas não tá com cara que tinha tomado. Tá tomando uma na foto.
2: Eu não sei.
3: Mas a gente deve ter tomado umas 20.
2: Eu não sei.
3: Foto.
2: Essa cara tá de uma só, não, né, Tizinho?
3: Não, sei não. Mordendo o beiço ainda, né, Holiday?
2: Fazendo charminho.
3: Eu, a sedução.
2: Sensualizando. Ele e o irmão dele, o Jonathan. Participando dessa grande festa do Vital, só tenho que agradecer o carinho de vocês, principalmente nós dois. Nananã. O molecote Bruninho também, dentre outros. Valeu, Wellington. Obrigado, cara. E parabéns. Que bom que você curtiu o Vital, hein?
3: Arrasou demais. Que vem nos próximos, né, Wellington?
2: Por nossa conta. Se deu bem, hein? Deixa eu ver aqui mais quem tá com a gente.
4: Boa tarde, arroba Natizinha e arroba Paulo. Aqui é o Gabriel Santana, o embaixador do Moto Aplicativo. Passei pra dar vários parabéns.
2: Vários?
4: Primeiramente pro nosso programador musical, Marcelo Rangel, que ontem completou mais um ano de vida. Então, parabéns,
3: Happy
4: Marcelo
3: Birthday. Rangel.
4: O melhor programador de rádio do Brasil, Santador.
2: É mesmo.
4: E parabenizar também o nosso Alex Boro com 2N, que hoje também tá fazendo aniversário. Santador, criancinhas, me ajuda aí. Parabéns, Alex Boro. E aproveitar também para parabenizar quem?
2: Quem?
4: A nossa,
3: eu?
4: A minha,
3: eu?
4: A sua, a nossa.
2: Matizinho.
4: Mais uma vez é primeiro lugar geral no Ibope. Por isso que aqui tem os melhores locutores.
2: Valeu.
4: Os melhores ouvintes e melhores prêmios. Santador, na Litoral. E muito legal.
2: Ignorou você, Natizinho.
3: É, só porque foi semana passada meu aniversário, né? É, embaixador.
2: Um abraço, cara. Obrigado pela participação. E falou que o Alex Bono hoje faz aniversário. Ele tá só biscoitando no Instagram dele, né?
3: Só biscoitando?
2: Só biscoitando.
3: Eu fiquei sabendo que abriu uma fábrica de biscoito em Nossa Senhora da Penha ali, chamada Bono Cookie.
2: Vai lá no arroba Alex Bono com 2 N's pra dar os parabéns pro nosso Alex.
3: Ai, ai, ai.
2: Abraço pro Fausto Argolo, do Ataíde. Manda aqui, boa tarde, Natizinho. Tô aqui ligada nos códigos, hein?
3: 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Dia das crianças.
2: Beijo pra Cláudia Rodrigues de Barra Mares, pro Vavá da Serra.
3: Vai pra onde, menino?
2: Ele falou que hoje tem Mengão. O bolão saiu? O bolão tem que
3: hoje
2: ser...
3: Hoje não é Vasco, não, gente?
2: É, ele falou hoje, Flamengo.
3: Hoje, ó, tem Flamengo?
2: No nosso Instagram... É pra divulgar hoje. Bom, daqui a pouquinho eu olho. Lá no arroba...
3: Não é Flamengo hoje, não. Hoje é Vasco.
2: É, ele comeu mosca aqui. O
3: Flamengo, ó, é dia 15. Não tem como ter um jogo hoje, um jogo dia 15. Eu não entendo de futebol, mas o mínimo que eu entendo, eu sei que não pode ter tão perto.
2: Um abraço, Vavá. E o resultado do bolão sai hoje lá no arroba Litoral FM.
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1: Vou começar naquele pique. É o turma do Demo Clube. Sejam todos bem-vindos. Vamos se soltar, hein? Daquele jeito. É assim, ó.

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0: Na Litoral, eu tô legal, são 4 horas 21 minutos, você tá ouvindo 60 minutos direto só de música sem comerciais. Antes de continuar, manda aqui um beijão pro pessoal do SESI de Araçás. Araçás, não é isso?
1: E também Cobilândia, Holly, tem uma parte aqui também.
0: Defendendo Cobilândia, que é ex-aluna.
1: Dentes, tá?
0: A Natizinha, que é ex-aluna do SESI, mas o SESI de Araçás é que está aqui no estúdio. Vamos fazer barulho aí! Representando a melhor turma do César Assas, ela, Ana Carolina,
2: Hugo,
0: hã?
2: Carol. Boa tarde, gente. Muito prazer estar com vocês hoje. Aqui é a galera do Fala Assas. Grita, galera.
0: A galera, o que é o Fala Assas?
2: O Fala Assas é o jornal estudantil do César Assas. Ah. É onde a gente dá voz aos alunos. Sim. É por meio dele que as pessoas podem saber das informações, podem escolher as músicas do sinal, podem ficar por dentro de tudo que acontece por lá.
0: Mas que canal é esse?
2: Instagram.
0: Ah, e qual
2: arroba
0: que é?
2: Fala Araçás, pessoal. Por olha, favor, sigam aí.
0: Olha só, arroba Fala Araçás. Ela já está pronta para o mercado.
2: Eu aceito um emprego, tá?
0: Aqui, a Natizinha, ex-aluna do SESI. Começou aqui como estagiária, tá aí, ó, um dos maiores nomes da comunicação hoje.
1: Sete anos já trabalhando aqui na Rádio Litoral. Então, e agora nossa nova companheira, Laura, também tá aqui no estúdio, que a vaga que tinha, a Laura pegou. E aí?
0: É, mas calma aí.
1: E aí, vamos ficar atentos.
0: Ó, bem-vindos, é isso aí, molecada, tem que estudar. Em estudar, tá aqui um dos resultados, a prova tá aqui.
1: Exatamente.
0: Com a Natizinha.
1: Segunda graduação já, né, Oliver?
0: Pra começar a conversa,
1: pra
0: né?
1: Pra começar.
0: Então, ó, prazer conhecer vocês. Obrigado pela visita. Beijo pra professora Janaína Altoé também. E é isso. Quer mandar mais um beijo? Mais algum recado?
2: Um beijo pra minha mãe, nome, pro meu pai.
0: Nome.
2: Elizabeth, uh-huh. Emerson e pro Luiz. Nosso líder aqui, o fundador do nosso jornal. Muito obrigada, Luiz, pela oportunidade.
0: Professor Luiz?
2: E a vocês também.
0: É isso. Ela já está pronta para o mercado, gente. Parabéns, tá? Segue lá, como é que é? Segue o arroba.
2: Fala a...

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1: Não tem jeito, meu compadre. Vambora. Ela vacilou comigo e nós estamos aí, né? Tudo certo.

0: aniversário foi semana passada, hein, mano?
1: Não, é o mês inteiro. Que o Gabriel Santana não mandou de parabéns hoje, estou recebendo de Portugal.
0: De Portugal vem da Elizabeth Firme. Oi, Elizabeth.
1: Tá firme aí, amiga?
2: Boa tarde, Robert. Aqui, Elizabeth Firme, fala aqui de Portugal. Boa tarde, Natizinha. Aproveitando para te dar os parabéns, mesmo atrasado.
1: Obrigada, minha filha.
2: Não consegui falar na rádio no seu dia, que coincidentemente é o dia também da minha filha Letícia.
1: Nossa!
2: Aqui em Portugal, 8h27, já estou aqui no ginásio fazendo meu treino, já trabalhei o dia todo. Quero desejar para vocês um excelente dia, vocês estão de tarde aí, né?
0: Sim.
2: E é um prazer falar com vocês, tá bom?
0: Obrigado.
1: Tá bom?
2: Aqui ainda tá um calorzinho, pouco. Daqui a pouco chega o frio. Mas pronto.
0: Já é outono.
2: É Europa. Um beijo pra vocês. Fiquem todos com Deus na litoral. Eu tô legal.
0: E essa foto?
2: Vou mandar uma fotinha aí. Minha e da minha filha Letícia, no dia 8 de outubro.
0: Elizabeth Firme e também a Letícia aí na sua tela, no aplicativo, no site, lá no ginásio, puxando uns ferros, Natizinha.
1: E lá comemorando, né, os 29 da Letícia.
0: Às 8h57 da noite em Portugal.
1: Olha que chique.
0: Beijão, lindas. Obrigado pela participação, tá bom? Vocês duas aí em Portugal. Natizinha, bom descanso pra você.
1: Obrigada, tô de volta amanhã, a partir do meio-dia e 25, se Deus quiser. Mas você pode me acompanhar lá no Instagram. Vou postar uma fotinha hoje muito simbólica, inclusive. Inclusive, Holly,
0: qual? De quê?
1: No meio de tantas comemorações, né? Também comemorei que eu atingi 20 mil seguidores no Instagram.
0: Olha ela!
1: Aí eu aproveitei que fiz as fotos dos 30 anos. Ah. Também fiz uma foto pra comemorar esses 20 mil seguidores.
0: 20K!
1: 20 mil malucos que me seguem no Instagram. Não queria dizer não, né? Mas é isso.
0: Então tá, segue lá, @onatizinha. Amanhã ela tá de volta. Beijo!
1: Um beijo, até amanhã!
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2: Na litoral, eu tô legal, tá no ar mais uma edição dele. 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
3: Boa tarde, Oliver Anderson. Boa tarde pra você que é o melhor ouvinte do mundo. Hoje é segunda. Não, é segunda não. É terça-feira. Muito bem, começando a nossa semana. Pra mim, começando a semana, né?
2: Você nem parou um fim de semana inteiro.
3: Não, e ontem eu tava aqui, tá?
2: Então, fim de semana, sexta-feira você tocou aqui em Vitória mesmo, foi, sábado foi. Em Tarana, e domingo tava tocando em Resplendor,
3: bom,
2: gente,
3: demais,
2: Minas Gerais.
3: Bom demais.
2: Rompendo divisas.
3: Graças a Deus.
2: A agenda não para.
3: É. E você, o Vital foi bom, é? Hã? Fala pra mim.
2: Eu não. Hã? As imagens são comprometidas.
3: Nadizinha mandou tanto vídeo pra mim que você não sabe. Isso. Agora os vídeos dela ela não mandou não, né?
2: Isso aqui é amigo.
3: Ela postou alguns lá, mas gente, ó, chega nem perto, tá?
2: O quê?
3: Do que é.
2: Vamos, eu recebo... O Segue o Baile está no ar. Vamos começar. Começou.
3: Vamos começar com a música que tá estourada aí, ó. Amo Minha Favela, versão do Lucão DJ aí, ó.

0: DJ Ela Quer Beijar. Mais uma sequência do Segue o Baile.
1: Pois bem, daqui a pouquinho tem mais.
0: Ah,
1: antes comercial, Jonas Brown.
0: Fale, fale.
1: Manda aqui abração pro Rodrigo Galvão de Paú. Sidney, Ilha dos Aires, mandou aqui uma fornada de salgado assado.
0: Pera
1: uma fornada.
0: Cadê
1: só...
0: a foto? Quero ver.
1: Deixa eu vou colocar. Ah, só atualizar aqui?
0: Será que vai?
1: Oi? É, só vou atualizar aqui pra colocar aquela. Enquanto isso, Jonas Brown, só parabenizar você também por mais uma vez a Litoral FM está em primeiro lugar.
0: Estou acostumado.
1: Acostumei, né?
0: Acostumei.
1: Acostumei. Eu tenho que logar aqui ainda.
0: É, então tá bom, mas tá bom.
1: Mas
0: fazer inveja na galera também.
1: Uma forna, que é, não vamos sofrer sozinho, né?
0: Não, pois é.
1: É uma fornada de salgado só pro café da tarde.
0: Ah, é? Isso é só o café da tarde.
1: Só o café da tarde.
0: Oi!
1: Boa. Beijo, Manuzinha.
0: Manuzinha. Tava tendo festa no final de semana lá. Festa da. Festa do Brote.
1: Laranja da Terra?
0: Acho que é a festa do Brote que fala. Enfim.
1: Acho que só a contagem das nossas vitórias no Ibope, eu acho que está em 4 anos e 7 meses seguidos.
0: Rapaz.
1: Há 4 anos e 7 meses, todo mês, nesse tempo todo, só dá Litoral em primeiro lugar geral.
0: Geral.
1: Obrigado aí por você manter a gente como líderes. Como é que é o Mengão? Segue o líder. Fala aí nisso, entrou no ar, outro bolão. Rapaz,
0: a turma tá. A firma tá. Forte, rapaz.
1: Firma milionária.
0: É.
1: Ó, a Litoral junto com o Sim de Comerciários, a gente divulgou hoje, tá no ar nos stories do Instagram, o sorteio do bolão passado.
0: Uh-huh.
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0: Você escolhe qual seu time, né?
1: Isso. Então. É o que você escolhe. Fala, mas você é...
0: Eu sou flamenguista, mas assim, o flamenguista... Quem joga no Flamengo? Eu não sei.
1: igual Alex bom também. Eu sou Flamengo, mas...
0: Quem tá lá agora? Não sei. É.
1: Então... Só quero saber do título, só isso.
0: É, verdade. Acostumado, né?
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0: isso. Pois bem, amanhã tem mais, aliás, todos os dias, às 5 da tarde, antes de fechar, Jonas Brown. Tem que abraço e beijo pra Osélia Silete, estava com a família toda no Vital.
1: É?
0: Encontrei com ela no domingo, né, Osélia? Foi muito bom ver vocês. Osélia Silete.
1: Osélia. Como é que o Hollywood tava, Osélia?
0: Tá
1: bem? Manda pra gente aí.
0: Não, tava de boa. Tava no... Como é que fala?
1: Ficou sem graça, né?
0: Aqui, a Ana Paula de Laranja na Terra. Ah. Você falou agora há pouco que teve festa lá em Laranja na Terra.
1: Sim, verdade.
0: E aí, onde estava a Ana Paula?
1: Ah, onde você estava?
0: Aqui em Vitória.
1: Ué! Fugiu da festa.
0: Pois é, ela falou, foi a festa do Broto. É Broto ou Brote?
1: Brote.
0: Brote.
1: É Birra Brote.
0: Então, um beijo, Ana Paula. Deixa eu ver aqui mais quem. Só atualizar aqui, rodar a participação do Gilber Uber. Cadê?
2: Anderson, boa tarde, Jonas Brown, Gilber Uber por aqui. Depois do final de semana de feriado de Vital, meu amigo, só segue o baile pra recarregar as energias. Você tá doido, meus amigos? Segue o baile, você no comando e geração litoral. Tinha que ter pelo menos 2 horas de duração cada. Você tá doido?
1: Tanto horário,
2: tô legal. Tamo junto, é nóis.
0: Você já trabalha tão pouco, Jonas Brown.
1: Dá ideia, não, filho.
0: Os caras estão ouvindo.
1: O
0: pessoal não tem dó, não.
1: Tem não. Você que se vire aí.
0: Problema seu. Valeu, obrigado, Gilber. Valeu pela sugestão, hein?
1: Isso é bom, né? Isso é bom, deixa um gostinho de quer mais.
0: Que tá gostando, né?
1: É,
0: tá gostando.
1: Isso aí, obrigado.
0: É isso, amanhã tem mais, hein?
1: Amanhã estamos de volta, amanhã 5 da tarde. Lembrando que é todo dia, 5 horas, o nosso momento aqui pra gente curtir o nosso Segue o Baile com aquele funk bacana que você pode ouvir. Tem as misturas e tudo certinho, você pode ouvir tranquilamente aí no seu carro com a sua turma aí, tá bom?
0: Certo. Segue lá no Instagram, @JonasBrown. E amanhã ele volta às 5 da tarde com mais um Segue o Baile Litoral.
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1: Na Litoral, eu tô legal, tá no ar mais uma edição do Bate-Bola Litoral, direto da tela da TV Gazeta, aqui pro Estúdio Litoral, Luca Lanes. Muito boa tarde.
2: Muito boa tarde, Holiber. Hoje, trazendo mais uma vez as notícias, né, do mundo do esporte, mas não tô sozinho, acompanhado de Thiago Taan, que está aqui comigo para falar de Vasco e Boca Juniors e muito mais, né, Thiago?
3: Isso mesmo, Luca. Muito obrigado. Tudo bem, gente?
1: Tudo jóia. Então, bem-vindo, Luca. É Thiago Taan.
3: Isso, Thiago Taan. Nome meio esquisito, né, Oliver? Mas vamos lá. Hoje um jogo muito importante pro Vasco, né? Vasco que volta à Bomboneira depois de 25 anos numa semifinal continental. E uma partida cheia de expectativas, né? Uma semifinal em Buenos Aires, que relembra muito o torcedor do Vasco, como foi contra o River Plate na Libertadores em 1998, e também contra o River Plate pela Mercosul, quando ganhou de 4-1. São dois resultados positivos, mas o clube carioca nunca venceu o Boca Juniors na Bomboneira.
1: Ó, a vascaína aqui, a Laura Mel vascaína, tá de olho aqui, hein? Tá.
2: Pra essa partida o Vasco vem com um pouco mais de confiança, apesar de jogar fora de casa, porque o Leandro Paredes, principal jogador do Boca Juniors, não joga, né? Um cara que atuou na Copa pela seleção argentina, é um meia que tem uma criação diferente, apesar de também saber desarmar, então vai ficar mais fácil para os jogadores cruzmaltinos poderem trocar passes no meio, organizar melhor a equipe, que é uma coisa que o time do Pedro Emanuel vem fazendo muito bem. Desde que ele assumiu, o Vasco está muito bem, está 5 jogos sem perder, tinha emendado 4 vitórias e agora empatou com o Remo. Enquanto isso, o Boca também está 4 jogos sem perder, mas num campeonato um pouco mais fácil, que é o torneio argentino. Tem um elenco mais forte comparado aos outros times do campeonato, enquanto o Vasco não tem o melhor elenco do Brasileirão. Então, o feito do Vasco estar 5 jogos sem perder é um pouco mais impressionante do que o do Boca, uhum, e pode ser vital para essa partida de hoje, porque o Vasco vem inteiro, enquanto o Boca ainda tem esse desfalque significativo do Paredes.
3: E Luca, falando ainda sobre o Boca Juniors, o Boca não perde em casa 17 jogos, ou seja, historicamente é um clube que tem uma ligação muito forte, né, com a sua torcida, com o seu estádio, que normalmente amedronta os brasileiros, mas os números ainda mostram algo além disso, né? Vai ser bem difícil hoje para o Vasco, que vai contar muito com seus reforços argentinos, né? Alan Lescano e Santiago Sosa, que também comandam o meio campo do Vasco.
2: Facundo Coligio não pode jogar, né?
3: Não pode jogar porque ele foi inscrito pelo River, só que na hora da transferência do River para o Vasco, o River Plate, que ainda disputava a Copa Sul-Americana, preferiu não liberar o jogador, que agora não vai reforçar o rival de seu rival, né? O Boca Juniors.
2: Exatamente, pode fazer falta.
1: Ó, já que estamos falando de Vasco, no nosso Instagram entrou no ar mais um bolão, dessa vez do jogo do Vasco e Flamengo pelo Brasileirão do dia 29. 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Vai lá no Instagram, @litoralfm. Só, desculpa cortar aqui, só para aproveitar o Vasco aí.
2: Não, fica tranquilo, é isso mesmo. Basicamente sobre o Vasco é isso, mas tem que ficar de olho também nesses confrontos futuros contra o Flamengo, porque o Vasco antes estava brigando para não cair, agora, como a gente falou, o Vasco do Pedro Emanuel está bem embalado, daqui a pouco o Vasco pode brigar por coisas maiores, então é bom a galera já ficar de olho nesse jogo também, válido pelo Brasileirão.
1: É isso. Muito bem. Luca Lanes, muito obrigado. O Thiago Taan, muito obrigado também. É isso, recado dado?
2: É isso, recado dado. E vamos reforçar só pra galera?
1: Sim.
2: Quiser mais informação, sempre no site A Gazeta na aba de esportes. No Instagram, A Gazeta Esportes é a nossa sigla, né, lá no Instagram. Também tem as informações do cenário capixaba aqui, mas pra galera do Espírito Santo que nos acompanha, que você pode encontrar no ge.globo.es, o site com todas as matérias, e mais resumidinho no Instagram do Globo Esporte ES. Lembrando sempre também, todo dia, de segunda a sábado, geralmente no comando Felipe Souza, agora com a carinha da Marcela Scaramella passando todas as notícias, o programa Globo Esporte vai ao ar na TV Gazeta, de novo com a Marcela Scaramella, porque, como eu já disse, Holiber, nas últimas quatro vezes que eu vim aqui, Felipe Souza segue de férias.
3: Tá fácil.
1: Não acaba nunca. É isso, muito obrigado, Luca Lanes e Thiago Taan, aqui no Bate-Bola Litoral.
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1: Na Litoral, eu tô legal, ótima noite pra você na sintonia certa do seu rádio aqui na número 1 do Ibope, mais uma vez, Litoral, primeiro lugar geral. Já está na tela? Já está na tela, sim. Muito bem, eu tô aqui no microfone 2, porque no microfone 1, a nossa mais recente a contratação, nossa nova voz aqui na rádio Litoral, e que voz, ela, Laura Mel, boa noite, bem-vinda mais uma vez, Laura.
2: Sou eu, boa noite, Hollibee, boa noite novamente. Estou aqui de volta depois de uma folga. Já cheguei chegando, tirando folga, né, Hollibee?
1: Não, tirando folga e já chegou direto no Vital, né?
2: Ai, adoro! E não sozinho, hein? Gente, Hollibee foi pro bloquinho. Curtiu o carnaval, curtiu o Bemarx lá da... Ah, olha, foi muito bom, muito bom. Diga aí, Hollibee.
1: A Laura Mel tá chegando aqui com a gente, tá aqui desde semana passada. O Alex Bono está de férias, aniversariante do dia, Alex Bono.
2: Isso, muito bem lembrado. Inclusive, beijo, Bono, pra você curtindo lá o dia inteiro, postando foto.
1: Tá biscoitando.
2: Bem de
1: tá
2: boa.
1: Tá biscoitando.
2: Merecido, né? Um descanso merecido. Inclusive, ele trabalhou lá no Vital,
1: sim,
2: tá?
1: Sim.
2: Ele deu uma pausa nas férias dele, trabalhou bastante, mas foi muito gostosinho, né não?
1: Foi nosso DJ lá no Camarote Litoral. Muito bem, o Alex Bono volta daqui a alguns dias. A Laura Mel tá com a gente. Então, fique à vontade para mandar mensagem. Tem presente para você já já, hein?
2: Tem, sim, senhor. 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

0: que o senhor faz barulho pro Ian em São Paulo.
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2: Na Litoral, eu tô legal, você tá ouvindo 45 minutos direto só de música sem comerciais aqui na número 1 do Ibope. Mais uma vez, Laura Mel, a Rádio Litoral, a mais ouvida de todo o Espírito Santo.
3: Ai, grande novidade, né? Quantos anos em Hollywood? Você sabe ou já se perdeu na contagem?
2: Eu me perdi, mas eu procurei postar no Instagram. Então, são 4 anos e 7 meses seguidos.
3: Uau, hein? Bate palma aí, galera. Bate palma aí, porque não é pra qualquer um, não, hein?
2: Ó, tem parabéns pra gente e parabéns pra você também, Laura. As boas-vindas pra você?
3: Tem.
2: Quem vai rodar? O Gilber Uber?
3: Gilber Uber?
2: Roda um trechinho dele aí pra gente.
3: Oi, Gilber, boa noite.
4: Boa noite, Hollywood. Boa noite, Laura Mel. Tudo bem? Não tinha conseguido ainda, Hollywood, dar minhas boas-vindas pra Laura Mel. Seja muito bem-vinda, Laura Mel.
3: Obrigada.
4: Você está na melhor, na Rádio Litoral, campeoníssima do Ibope. Me atrevo a dizer que você já vai chegar sendo campeã, porque eu já tô com saudade do Ibope, hein, Hollywood?
2: Chegou.
4: Você já está falando de um cara que é ídolo máximo, meu ídolo. Ai, a voz mais linda do mundo, do rádio brasileiro, do rádio mundial, do rádio capixaba.
2: Laura Mel.
4: O Hollywood, só pra você ter uma ideia, Laura Mel, ele tem um título que nenhum outro locutor tem.
2: Qual?
4: O título de ter substituído o maior, o Jairo Maia. Ah, você tá doido. Então seja muito...
3: Muito obrigada. Eu não sei disso, que ele é a maior voz do rádio. Olha, inclusive é um prazer, eu já falei isso pra ele, já que é um prazer estar dividindo o microfone com ele. Que responsa, hein? E que responsa. Mas valeu, Gilber. E ó, tem aqui o Salles. Oi, Salles.
5: Fala, meu amigo Rodney. Tudo bom, meu irmão? Como é que tá? Tava sumido, ele tava viajando, hein?
2: É mesmo?
5: E aí, saudade de mim? Joga na grade aí. Salve, novo México.
2: É o Joga na Grade. É
3: isso. Meu vizinho.
2: Laura Mel também mora em Novo México, Salles.
3: Meu país, Novo México.
2: desculpa aí.
6: Boa tarde, Rony, tô por cá, hein? Tô te ouvindo, hein? Primeiramente, agradecer pelos ingressos do Vital. Foi top demais.
3: Foi, né?
6: Ano que vem tem mais. Tô por cá. Vamos que vamos. Vou ali buscar meu amor, Mara, que amou o Vital. E tudo de bom.
2: Valeu.
6: E na Litoral, eu tô mais...
3: Valeu, Fábio. É o Fábio lá de Jardim Tropical.
2: Ô, Fábio, obrigado.
3: Mandando
2: cara.
3: Abraço aí pra gente. E, ó, quem participou aqui com a gente também é a Shirley Marcos, que esteve lá no Vital. Inclusive, vou botar aqui na tela. Peraí, vou botar
2: foto.
3: A gente na tela aqui primeiro.
2: Isso.
3: Ó, e a... Peraí, que eu abri a foto ao invés de colocar a foto. Isso. Aí, eu tô dividindo a tela com vocês agora, ó. A minha foto.
2: Ele
3: foi?
2: Que não foi, não. Calma aí.
3: Agora foi. Ainda não foi.
2: Vou colocar agora.
3: Agora vai?
2: Vai.
3: Agora vai, hein? Tem que obedecer o Hollywood só. Só obedece o Hollywood.
2: Pode jogar, pode
3: agora
2: jogar.
3: Agora foi. Olha lá, você, Hollywood, todo bonitão lá.
2: Achei no nosso camarote, agora é você.
3: Isso. E agora eu, peraí. Olha lá, ela tirou foto comigo também. E ela mandou um recadinho, tá? Ela falou bem assim.
2: Mas
3: os mais lindos do evento. Uau.
2: Era camarote também, vocês duas, né?
3: Não, ela tava lá na pista.
2: Então, mas a foto é tirada do nosso camarote, né?
3: Isso, lá no camarote. Ó, e em minha defesa, eu não tava tomando nada alcoólico, não, tá bom?
2: Ah, tá. Música,
3: mas é maestra. Isso, bora lá! Bora lá, Hollywood!
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0: Na Litoral, eu tô legal. Aquele abraço aqui é pro Salles, lá de Novo México, né, Salles?
1: É o vizinho. Também pra Dirley.
0: Tem aqui o Gabriel Santana, 1º de maio.
1: Pro Marcão, lá de Cobilândia.
0: Deixa eu ver aqui mais quem tá comigo. A participação também, só descer aqui na tela. O José Roberto, um abração pra você também. Deixa eu ver aqui mais quem. Marcelo Lima.
1: Pra Laiana Nardi.
0: Deixa eu ver aqui a participação do Joel Flores.
1: Também lá pra Michele Souza.
0: Lúcia Braga, em Vila Graúna, mandou boa noite. Oliver e Laura também.
1: Pra Berê, lá de Nossa Senhora da Penha. E, beijo, Berê.
0: E também Jean Carlos. De Paú.
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1: Na Litoral, eu tô legal, pronto. Fechando 45 minutos direto só de música, sem comerciais. A qualquer momento tem mais, hein? Laura Mel, mais uma chamada na promoção, é isso?
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1: 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Não conhecemos o gosto musical da Laura Mel.
2: Ah, eu gosto de tudo, Hollibee. Ah. Eu sou muito eclética, muito, muito mesmo. Eu gosto de samba, de pagode, de axé. Também gosto, sabe de quê?
1: De axé, eu não tenho dúvida. Eu vi no Vital, eu vi.
2: Abafa, Hollibee. Eu gosto muito de MPB, internacional, country, enfim, eu sou muito eclética.
1: É, perguntei por que você tá ouvindo a potência da voz da Laura Mel.
2: Ah, pronto, lá vem.
1: Além de locutora, ela também é cantora.
2: Não,
1: gente,
2: explica direito. Não. Eu gosto de cantar, não. É diferente.
1: Ah, mas canta.
2: Ah, o pessoal gosta.
1: Aí, tá vendo?
2: Eu gosto de karaokê, Hollibee. É, eu me amarro. Nossa, é muito bom.
1: Você frequenta algum aqui?
2: Frequento. Em Vila Velha tem um monte. Aqui em Vitória também tem um monte. Eu gosto. Eu gosto mesmo.
1: Aos poucos vamos conhecendo melhor a Laura Mel.
2: Ai, para.
1: Pra conhecer melhor ainda,
2: siga aí eu fico
1: no Instagram.
2: Tímida.
1: O Instagram, arroba...
2: É Laura Mel.
1: Arroba é Laura Mel. Segue lá você também.
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0: Na Litoral, eu tô legal, são 6 horas e 55 minutos. Deu a hora, né, Laura Mel?
1: Deu a hora.
0: Então já já a formação da nossa Rede Litoral.
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3: Na Litoral, eu tô legal, pronto. Agora começando mais uma sequência de 60 minutos direto, só de música, sem comerciais, agora na Rede Litoral de Rádios. No comando da nave, ela, Laura Mel.
0: Eu sei, eu mesma. É. Você que escuta a gente de Linhares, na frequência 96.9, em Colatina 95.3 e em Cachoeiro 101.1 FM. Muito boa noite pra você. Agora 7 horas e 1 minuto. E é isso, né, Holly Bear? Bora! E
3: bota a gente na tela aí, Laura Mel, por favor.
0: Ah, você quer ficar na tela?
3: Coloca
0: também?
3: Coloca na tela aí pra gente ver a Laura Mel, nossa nova contratada, nossa nova voz desde semana passada aqui no ar. O Alex Bono está de férias ainda. Aliás, hoje é aniversário do Alex Bono, gente.
0: Mil beijinhos para ele, tá só curtindo, só de boa hoje, merecidamente.
3: Então, dá os parabéns lá. Tem uma postagem no nosso Instagram, no @litoralfm, mas também você pode ir direto no Instagram dele, @AlexBono com dois N's.
0: Você sabe quantos anos ele tá fazendo?
3: 30 euros.
0: Tá bom, 15, né? 15, né?
3: A cara de 15, mas nós vamos entender alguma coisa.
0: O jeitinho também, ele é tão menino.
3: É mesmo, molecão, né?
0: Muito
3: molecão,
0: jovem, molecão. Muito jovem. E é isso. Participa aqui com a gente no 99986-1050.

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0: Na Litoral, eu tô legal, muito bem, você tá ouvindo 60 minutos direto, só de música, sem comerciais, Laura Mel. 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
1: 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Bora lá ouvir o pessoal, Hollywood. Manda beijo, manda abraço.
0: Você tá no comando aí da nave?
1: Tô no comando. Gente, vocês querem me ver no comando? Entra aí no aplicativo, eu tô aqui, ó, me divertindo.
0: No aplicativo e no site litoralfm.com.br.
1: Isso, ó, mandar um super abraço lá pra Rosilene Maria. É, ela falou bem assim, Holly B. Laura maravilhosa. Ai, obrigada. E também pra você, tá? Boa noite, lindeuso.
0: Lindeusa. Beijo, lindeusa.
1: Um abraço, ela é lá de Nova Almeida. E ó, Holly B, você foi visto, tá?
0: Eu fui visto?
1: Você foi visto.
0: Onde, hein?
1: Fala, Raíssa.
2: Ei, Holly, boa noite.
0: Boa.
2: Ei, Laura, boa
1: Oi.
2: Noite.
1: Boa
2: Aqui
1: noite.
2: É Raíssa Ferreira de Felrosa. Ei, Holly, eu te conheci no Vital.
0: Ah.
2: Que prazer te conhecer, em que simpatia de pessoa.
0: Olha, oh, Raíssa,
1: te conheceu, briga. Ouviu, Holly?
0: Agora sim, Raíssa. Pô, obrigado. E a gente se amarra quando a gente passa pela rua, então, e vai a algum evento que o pessoal reconhece, quer tirar foto, não sei o quê.
1: É, inclusive eu biscoitei do lado do Hollywood lá. Todo mundo conhecia o Hollywood, eu fiquei bem lá. Olha, só a Laura, a nova locutora. Fiquei lá biscoitando também. Imagina, foi incrível. Inclusive, vocês que passaram por lá, né, fizeram questão de tirar foto com a gente, falar com a gente, foi muito gostoso, muito legal mesmo. Aliás, que vem o próximo Vital.
0: Você gostou, né, Laura?
1: Aí já quero por lá.
0: Já chegou no...
1: Só aguentei um dia, só aguentei um dia, mas eu avisei. Só vou num dia, porque senão eu tenho que ficar uma semana em casa à base de remédio de dor. Porque não dá, gente, não sou mais nenhuma menininha, né?
0: Mas valeu,
1: ai, ai.
0: Valeu.
1: Valeu muito a pena. Mas é isso, né? A gente finge que é criancinha ainda, finge que tem energia. Mas é que você não cansou, Hollywood?
0: Eu não cansei, não.
1: Ah, você aguentava mais, né? Hollywood soltinho na pista.
0: Música, Laura, meu.
1: Agora foi.

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2: 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Aí, ó.

0: na Litoral. Eu tô legal, são 7 horas 36 minutos. Você tá ouvindo 60 minutos direto só de música, sem comerciais. Está no ar no nosso Instagram, Laura Mel, o resultado da promoção do nosso bolão do jogo de domingo do Flamengo, do Fla-Flu, não é isso?
1: Fla-Flu, que foi 1-0, eu sei. Meu palpite não deu bom.
0: Deixa eu abrir aqui, arroba Litoral FM, tá nos stories. Deixa eu ver aqui o ganhador, ou foi ganhadora? Deixa eu ver aqui, foi ganhadora.
1: Foi uma mulher.
0: Dai, não sei se é Dayanes, mas tá aqui, arroba, nossa, tem H, tem Y, tem Z, mas tá aqui no nosso Instagram, nos stories, ela que ganhou esse bolão do Fla-Flu de domingo, ganhou o kit churrasco, também um fardo de verdinha e a camisa do coração, ela quem vai escolher. Aí a gente divulgou esse, já meteu outro bolão.
1: Já tem outro bolão valendo, vai lá na publicação do Instagram, arroba Litoral FM, porque tá valendo pro jogão entre Vasco e quem mesmo?
0: Vasco e Flamengo, é o Vascão da Laura Mel e do Bruninho versus Flamengo pro dia 29 desse mês pelo Brasileirão. E o prêmio é o mesmo.
1: O mesmo. Um fato de verdinha, um kit churrasco e a camisa do seu time do coração.
0: Dá lá o seu palpite no tem que arriscar no post da promoção, tá? Deixa eu ver aqui, o sorteio vai ser...
1: No post, arroba Litoral FM. Vai lá.
0: Dia

0: Isso, dia 29 é o jogo, dia 30, no dia seguinte a gente divulga o resultado dessa promoção também, mais um bolão litoral e sim de comerciários.
1: Você é otimista, hein?
0: Por quê?
1: Ué, 3-0. Agora me xinga, Hollywood.
0: 3-0 Vasco, né?
1: Claro.
0: E o seu palpite, hein? Vai lá, @litoralfm, já tem resultado de promoção.

0: Atenção, atenção, resultado de promoção.
1: Quem será que faturou, hein, Holly, pra poder curtir de boa por conta da Litoral? Lá no dia 1º de novembro, Somos Rock, hein?
0: Pois é, vai ser no Shopping Vila Velha, vai ter atração internacional, o Rubas Tank, também Paralamas, mas o quem? Mas quem?
1: CPM 22, Detonautas e ele, Paulo Ricardo, o do Olhar 43.
0: Você que vai curtir de graça foi quem? Aliás, muito obrigado por todas as participações, mas...
1: Mas só um vencedor, hoje foi um vencedor. Foi ele, o João Guilherme Rodrigues, final de telefone 8039 de Barcelona, na Serra.
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0: Muito bem, hora de a gente ir embora, Laura Mello.
1: Hora de partir. Ai, com tristeza, tá? Mas ó, lembrando que a partir da semana que vem, Oliver, eu fico aqui até as 11, tá?
0: Olha!
1: É, até as 11. A partir de segunda-feira que vem, eu fico aqui até as 11, no antigo, quer dizer, no horário do Alex Bono, enquanto o Bonito ainda gosta de suas férias, bem gostosinho. E ó, aproveitar e mandar mais um abraço aqui pro pessoal que... participou. Inclusive, muito obrigada a todas as participações. Infelizmente, não dá pra colocar todo mundo no ar, né, Hollywood?
0: A gente coloca em roda o máximo que dá, hein? O Sérgio Gonçalves, Laura Mel, ele mora em Portugal, mas tá de passagem pela Espanha. Ele,
1: ai, que chique!
0: Ele é caminhoneiro. Aliás, ele fala caminhonista. Caminhonista. Isso, mandou aqui. É, boa noite, Hollywood. E a nova locutora. Desculpa, mas ainda não decorei o nome dela. Não leve a mão, mas logo a gente decora. Seja bem-vindo à família Litoral. Um abraço do Sérgio da sua esposa Sheila, passando pela Espanha. Ô Sérgio, a nossa nova comunicadora é a Laura.
1: Eu
0: Laura
1: mesma.
0: Mel.
1: Isso,
0: tá bom?
1: Segue lá no Instagram, @elauramel. Aí você conhece também minha carinha. Você pode acompanhar aqui também no aplicativo e também lá no site litoralfm.com.br, tá bom, Sérgio?
0: Tem mais participação aí?
1: Tem sim, alô.
5: Boa noite, Litoral. Boa noite, Roger Wans. Boa noite, Laura Mel.
1: Boa
5: Muito
1: noite.
5: Prazer, eu sou o Gabriel Santana.
1: E
5: oi,
1: Gabi.
5: Embaixador do Moto Aplicativo, passando para marcar minha presença aqui no melhor programa da noite e dizer, Laura, você chegou na melhor rádio, na primeiro lugar geral no Ibope. Você tá doido? E como diz a Natizinha, não vejo ninguém na minha frente, bebê, na Litoral. Eu, tô legal?
1: Muito legal, valeu, Gabi. Pois é, inclusive, ô, Hollywood, hoje saiu, né, o resultado do Ibope.
0: Hoje saiu mais uma pesquisa do Ibope, mais uma vez deu a Litoral FM em primeiro lugar geral entre todas as rádios do Espírito Santo.
1: Coisa boa, muito obrigada a você que fica com a gente, acompanha, faz companhia. Muito obrigada pra poder deixar aí a Litoral em primeiro lugar sempre.
0: Já são 4 anos e 7 meses seguidos.
1: Coisa
0: todo
1: pouca.
0: Mês, nesses últimos 4 anos e 7 meses, só dá Litoral em primeiro lugar.
1: Ai, coisa boa, né? Assim a gente vai perder a humildade. Não, jamais, jamais, jamais. A gente quer é mais, não é isso, Hollywood?
0: É isso, Laura, meu,
1: isso.
0: Bom descanso.
1: Partiu.
0: Pra você.
1: Pra você também, Hollywood. Até amanhã.
0: Fala, né?
1: Amanhã a gente se fala. Então, e é isso. Simbora, boa noite, gente. Até amanhã.

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1: Olá, boa noite.
2: Boa noite para você que nos acompanha em todo o país.
1: Terça-feira, 13 de outubro de 2026.
2: Vamos aos destaques do dia.
1: Direito do consumidor.
2: Medida provisória estabelece regras para identificar chamadas telefônicas e coibir fraudes e ligações indesejadas.
1: Decreto atualiza o funcionamento dos serviços de atendimento ao cliente. Luana Karen.
3: Em outra frente, está a obrigação de ter sempre uma pessoa para atender demandas no serviço telefônico ou no canal digital.
2: Segurança pública.
1: Ação conjunta estabelece medidas para combater o uso irregular de telefones em unidades prisionais. Thaísa Vitória.
4: O decreto estabelece o bloqueio de terminais de comunicação móvel individualizados e também dos sinais de radiocomunicação no perímetro de segurança penitenciária cadastrado.
2: Comércio exterior.
1: Vendas para países do Mercosul e União Europeia registram crescimento.
2: Exportações acumulam mais de 284 bilhões de dólares entre janeiro e setembro. Graziele Bezerra.
5: Atualmente, o Brasil tem 700 parceiros que aprovam as práticas sanitárias internas e compram dos produtores brasileiros.
1: Hoje, na apresentação da Voz do Brasil, eu, Mariana Jungmann e Luciano Seixas.
2: E acompanhe a gente ao vivo. Acesse radiogov.ebc.com.br ou o canal Gov na sua TV aberta.
1: Foram publicadas hoje duas medidas que regulamentam a relação entre empresas e consumidores.
2: A primeira delas visa combater fraudes e ligações indesejadas com regras mais severas às operadoras.
1: A segunda medida é um decreto que aprimora os serviços de atendimento ao consumidor para produtos e serviços públicos.
3: Para combater fraudes telefônicas, a medida provisória publicada nesta terça-feira estabelece que as operadoras envolvidas em uma ligação têm a obrigação de assinar digitalmente as chamadas. Com isso, será possível saber, antes de atender ao telefone, se aquela chamada vem de um número certificado. Como detalha o secretário nacional de Direitos Digitais, Victor Fernandes.
6: Se aquele número de telefone não corresponder ao número de uma pessoa real, e a Anatel vai ter um cadastro dos números a partir dos blocos de numeração, se aquela chamada não for autenticada, o nosso celular não vai nem tocar. É uma espécie de direito do consumidor de não ser importunado. A gente começa a ter uma segurança maior de que aquela ligação é uma chamada legítima.